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0: Agora no Acre são 19h05. Estamos chegando para a última noite de Expo Acre, 51ª edição. Muito boa noite para você, está começando mais uma transmissão especial das rádios públicas do Acre, diretamente da Expo Acre Rio Branco, a maior feira de negócios, empreendedorismo, inovação, cultura e entretenimento do nosso estado.
1: Aqui na bancada, junto com meu querido amigo Damião Viana, Floriano Oliveira, e a partir de agora você acompanha tudo o que acontece no Parque de Exposições Wilde Viana. Vamos mostrar as principais atrações, conversar com autoridades, expositores, empreendedores, produtores rurais e com o público que faz desta festa um dos maiores eventos da Amazônia.
0: É verdade, Floriano, lembrando que a Expo Acre movimenta a economia, fortalece o agronegócio, impulsiona o comércio, valoriza a cultura acreana e reúne milhares de pessoas em uma programação para toda a família.
1: E você que acompanha cada momento pelas ondas da Rádio Difusora Acreana, a Voz das Selvas e da Aldeia FM, conectando informação, música e cidadania para todo o Acre, a vez é sua. Você é o nosso produto fim, não é isso,
0: Damião? É verdade, Floriano. Lembrando que nós estamos pela Difusora também, FM 104.5 agora, viu? Você nos ouve aí no seu carro com o som de FM 104.5.
1: Som de excelência, opa, hein? É isso aí, gente.
0: Seja muito bem-vindo, você que está na escuta. A partir de agora começa a nossa cobertura especial da Expo Acre Rio Branco. Informação, entrevistas e os melhores momentos da maior feira de negócios do Acre, você tem aqui na Difusora Aldeia FM. É bom, Floriano, a gente frisar que são 11 emissoras da rede pública de rádio. Estamos ao vivo agora para Sena Madureira, Feijó, Tarauacá, Chapuri. Lá em Brasileia, né, Epitácio Holândia?
1: Verdade.
0: A região do Juruá, nós estamos ao vivo para Cruzeiro do Sul e região. Então, o Acre está conectado através das ondas de rádio Aldeia FM e Difusora Acreana.
1: Quero dizer que é um privilégio muito grande tê-los como nossos ouvintes aqui nas nossas rádios públicas. A nossa programação se estenderá até às 21 horas. E nós temos aí os nossos colegas, os nossos repórteres circulando pelas alamedas da Feira Agropecuária, esse evento que é gigante em negócios para o nosso estado. Daqui a pouco, muito mais informação para você.
0: É verdade, nós vamos ter aqui entrevistas, né? Temos algumas entrevistas para esta noite. Você vai saber um pouco mais, já que nós estamos vivendo...

0: Vendo aí as últimas horas de Expo Acre, Floriano.
1: É verdade, tem muita gente já com gostinho de quero mais, com saudade. Nona e última noite da Expo Acre 2026, ainda dá tempo de você vir. Lembrando que hoje é o dia da dupla
0: Bruno e Marrone.
1: Olha aí, Bruno e Marrone, rapaz, que chama público,
0: show,
1: que
0: esperado,
1: atrai,
0: hein?
1: Né? Muito esperado.
0: É, show esperado.
1: Encerramento, né?
0: Encerramento, a expectativa é que seja casa cheia.
1: Agora, você que está saindo de casa agora, nós estamos às 19 horas e 8 minutos. Eu não sei dizer para você se você vai pegar um engarrafamento muito forte. Eu não sei, porque a gente chegou bem mais cedo.
0: Já para não ter problema, né?
1: Mas a tendência, não é?
0: Vai aumentar daqui a pouco.
1: Aumentar.
0: Né, a tendência. E nós vamos fazer o seguinte, daqui a pouquinho nós vamos chamar o Ivan de Carvalho para dar uma olhada nessa questão do trânsito.
1: A gente, eu falava aqui na sexta-feira, o cuidado que a gente precisa ter como condutor, principalmente motociclista, tá? Principalmente motociclista, todo cuidado. A gente sabe que às vezes uma brechinha você vai, passa e tal, mas muitas vezes acontece alguma coisa que é desagradável. Então, você que é motociclista, você que fique atento, bem atento.
0: Eu quero começar, Floriano, nessa nossa transmissão de hoje. Eu vamos trazer aqui os nossos companheiros, colegas de trabalho que estão fizeram a participação aqui durante toda a semana, mas eu quero fazer um registro hoje, Dia dos Pais, né?
1: Isso!
0: Dia dos Pais. Então, eu quero já parabenizar aí todos os pais que estão ouvindo o Gente Debate. Ô, Gente Debate, olha. Fê, isso fica na cabeça.
1: Tá, né? No sangue!
0: É, pronto. Mas os pais que estão ouvindo a nossa transmissão, é uma transmissão especial, esse ano totalmente diferente. Estamos aqui juntos, Aldeia FM, Difusora Criana, as 11 emissoras da Rede Pública de Rádio. Então, quero parabenizá-los aí, todos os pais, você, Floriano, Júnior Souza, né? E toda a nossa equipe, os pais da nossa equipe, e você que é pai, parabéns. Parabéns, que Deus possa te dar bastante discernimento, entendimento, sabedoria para conduzir aí essa criatura que Deus colocou para você cuidar.
1: É, a gente sabe que não é fácil, quem é pai conhece, mas é aquilo, é a nossa missão. Então, parabéns para todos vocês ligados nas nossas 11 rádios públicas, e nós estamos aqui fazendo tudo o que você precisa, o melhor para você.
0: Você sabe quem está na escuta da nossa transmissão, Floriano, agora?
1: Sim.
0: Você sabe?
1: Não.
0: Jefferson Dourado. Nosso coordenador Jefferson Dourado está na escuta e já mandou uma informação interessante aqui para nós. Você é flamenguista?
1: Não, eu não tenho time.
0: Não, então
1: não sou,
0: tá,
1: torcedor.
0: Então, para todos os flamenguistas, o Flamengo faz 2-0, né? Flamengo contra o Vitória, 2-0. O primeiro gol foi do Pulgar e o segundo do Bruno Henrique.
1: Aí.
0: O flamenguista ficar. Aí foi
1: mas o meu filho é torcedor inveterado do Flamengo.
0: Então tem bom gosto.
1: Pegou aqui o ônibus e foi nesse negócio de Libertadores que teve ali.
0: Ele foi no Peru?
1: Foi.
0: Foi assistir a final?
1: Foi assistir a final. Ele é o Luiz Gustavo, o Gugu. Ele gosta.
0: Mas futebol é arte, né? O brasileiro gosta de futebol. Então o Jefferson Dourado está na escuta e está nos informando aqui o que está acontecendo pelo Campeonato Brasileiro.
1: Jefferson Dourado, quem também está na escuta é Jonathan Costa.
0: Jonathan Costa, tem mais.
1: Está nos acompanhando, tem mais?
0: Francineide Dias.
1: Grande Francineide.
0: Agora, quem não perde a transmissão, quando a gente inicia aqui a nossa transmissão, ele tem que estar conectado, sabe por quê? Porque ele trabalha com TI. Sabe quem é?
1: Caio?
0: Não, Antônio José Macedo.
1: É,
0: rapaz. O Caio está aqui com a gente, né?
1: É, verdade.
0: Antônio José Macedo está lá, ligado na transmissão, porque ele fica observando se tem alguma
1: oscilação. Monitorando tudo, né?
0: Porque se tiver alguma oscilação, ele tá lá para resolver.
1: Doutor Antônio, rapaz, feliz Dia dos Pais. Uma excelente noite para você, tá bom? Uma boa noite e feliz Dia dos Pais pro DJ Jeanei. Está na técnica, lá na aldeia. Quem é que está na difusora? É a Darlene?
0: Ângela, né?
1: É a Ângela?
0: Ângela Silva tá na difusora, Ângela Silva. Falar em Ângela Silva, você que está aí na cidade de Sena Madureira, Feijó, Tarauacá, Brasileia, Chapuri, Cruzeiro do Sul, você pode mandar para cá. Me diga quem está na técnica de som aí. Mande a sua mensagem aqui para o 999955874. Mande a sua mensagem, nós vamos estar fazendo esse registro, né? Porque nós estamos aqui no estúdio, Floriano, mas tem alguém...
1: E são muitas rádios, né?
0: São também muitas rádios. Tem alguém trabalhando lá para que o nosso som possa chegar com qualidade.
1: Eu, quando A minha vida toda foi em televisão e eu sempre gostava de dar esse crédito porque quem está na frente das câmeras aparece, está ali, mas tem um verdadeiro exército por trás, não é isso? Trabalhando na técnica. Rádio também é do mesmo jeito,
0: né? Da mesma forma, você está aqui apresentando, mas tem uma equipe grande que está por trás dos bastidores, verdade, trabalhando para que a coisa possa acontecer.
1: Muito boa noite para você que ligou o seu rádio agora, continue conosco, estamos às 7 horas e 13 minutos, estamos ao vivo fazendo transmissão direto do Parque de Exposições Wilde Viana, é a última noite, a nona noite da Expo Acre 2016.
0: A difusora criando ao DFM, rede pública de rádio, ligado você que está em casa aí em alguma rádio, também você que ouve através da internet em qualquer lugar do Brasil. E do mundo, nós estamos chegando em várias partes do planeta através da internet. Eu quero deixar para você mais uma vez o nosso número para que você possa mandar uma mensagem para cá e durante a transmissão, até porque nós vamos até às 21 horas, né? Até às 9 da noite, vamos estar aqui para poder levar o melhor da Expo Acre para você. O que acontece aqui no parque? Você que não conseguiu chegar até aqui, não veio nenhuma noite, nós temos essa opção de ouvir através das nossas rádios. E aí você consegue sentir um pouco o que está acontecendo aqui no Parque de Exposições. Você sente e você se sente aqui dentro, né, Floriano? Porque a gente passa essa informação, mostra aqui a movimentação. Nós estamos aqui, ó, diante dessa janela de vidro. E a gente observa aqui a movimentação e já tem muita gente chegando aqui, né? Muita gente chegando aqui no parque, passeando, esperando a hora do show. Porque hoje o show é do Bruno Marrone.
1: Eu estava falando agora há pouco com um amigo que na casa dele, e ele gosta, é em Manaus. É churrasco, cerveja para ele e Bruno Marrone.
0: Bruno Marrone.
1: Aí eu fiz um vídeo aqui, ele está super animado, ouvindo a nossa programação. José Maria, ele é de Sena Madureira, mora há 40 anos em Manaus, capital do Amazonas, e está acompanhando a nossa programação. Inclusive, eu pedi para que ele sintonizasse pelo aplicativo. Aí ele já falou do espetáculo que está o sinal da difusora por conta da frequência modulada. E isso é muito bom e nós estamos alegres por isso.
0: Que maravilha. Essa é a velha difusora que vai completar 82 anos, mas nova. A difusora criando agora é 104.5 FM. Olha, a difusora AM vai completar 82 anos, agora dia 25, né, de agosto, aniversário da difusora. Mas a difusora criana, a FM 104.5, vai completar ainda alguns dias. Hã? É isso aí. Estamos alguns dias aí com esse sinal perfeito chegando aí no seu carro. Falando, você sabe que tem muita gente que vai passando aqui as faixas no carro quando pensa que não para lá. 104.5, rádio difusora criana, o cidadão fica, toma aquele susto. Como assim? Né? Difusora, ela... É, a história do Acre se confunde com essa rádio. Em 1944, né, ela foi ao ar. E aí, meu amigo, até hoje. Aí, em 2026, ela passa de AM para FM. Estamos aí e nós vamos contar essa história por muito tempo.
1: Verdade, é algo muito bom, muito fantástico. Eu estou muito feliz pelo fato de, durante esses praticamente 8 anos que a gente está, tipo, encerrando um ciclo, poder ter estado à frente de programas na difusora, eu fazendo parceria com Damião Viana.
0: Opa, imagina eu.
1: Você, pois é.
0: Você que é um dos mitos do jornalismo acreano.
1: Para,
0: um ícone, né, do jornalismo acreano.
1: Aí assim, ó, eu fiquei muito feliz também no dia que eu fiz programa, a gente fez, dividiu bancada com a Nilda Dantas. Porque quando eu tinha por volta de 5 anos, de 5 para 6, a Nilda Dantas trabalhava numa emissora de TV aqui no estado. E minha mãe costumava me levar dia 7 de setembro para a gente assistir a parada militar. E um dia, Damião Viana, eu estava numa posição privilegiada, né? Tu sabe, para chegar perto, e antigamente ia muita gente, né?
0: É verdade.
1: E de repente eu vi a Nilda Dantas levando um carrinho que era o VT gigante. E eu olhei para aquilo e digo, olha, eu quero ser aquilo ali, eu quero trabalhar com aquilo. E aí fui parar na televisão e por lá fiquei 30 anos.
0: Nilda foi sua inspiração.
1: Foi.
0: De TV, pra TV.
1: Pra TV.
0: E aí quando você escuta no rádio, aí inspira.
1: Aí, o meu pai, como veio dos Seringais do Acre, Aí a gente tinha um rádio que, segundo ele, chamava-se Electronic.
0: Olha aí,
1: lá na parede, ele não sabia falar inglês, né?
0: Electronic.
1: É. E então, eu me lembro de Cícero Moreira, Ademar Paulino e tantos outros. Eu fui me inspirando ouvindo essa gente naquele tempo. Agora, para chegar aqui hoje, aí é uma satisfação gigante, viu?
0: Estamos aqui. Ô Floriano, já temos dois entrevistados?
1: Sim, já temos.
0: Vamos bater um papo com eles?
1: Vamos sim,
0: olha, assunto importante. Aqui está o Vinícius Medeiros e Rodrigo Brasil, proprietário do RW Sabor em dobro. Sabor em dobro, viu?
1: Em dobro é bom.
0: Ah, meu amigo, você vai conhecer um pouco dessa história. Primeiramente, eles vão... a saudação, dar boa noite aqui para os nossos ouvintes. Ainda eu já vou entrar fazendo uma pergunta que realmente é bastante curiosa. Boa noite. Boa noite. Agora vamos saber quem é o Vinícius Medeiros e quem é o Rodrigo. Boa noite.
2: Eu sou o Vinícius Medeiros.
0: Rodrigo, bota esse microfone. Isso, chega mais
1: perto. Assim. Eu lembrei do negócio agora.
0: Assim,
1: mas esse negócio assim, as duplas, eu entrevistei Vitor e Léo,
0: puxa mais um
1: Bruno e Marrone em outras ocasiões. Assim. Aí cada um tem uma coisinha aqui, bem legalzinho, uma corrente com B e M, mas isso a gente conhece, né?
0: Então, agora você está com Vitor e
1: Rodrigo Brasil, né?
0: Nós vamos falar sobre comida. Nada melhor do que falar. Iniciar essa nossa transmissão falando de comida.
1: Tá sentindo um cheirinho?
0: Poxa, eu vi um. Passou um saco por aqui. Eu vi, Floriano, eu vi. Vamos tentar. Ô, Vitor.
2: Vinícius
0: Medeiros, boa noite.
2: Boa noite,
0: seja bem-vindo aqui. Já vou fazer a primeira pergunta para você. Vocês estão aqui no Parque de Exposições. Olha, Sabor em dobro é aquele sanduíche. Você vai falar para mim desse sabor em dobro. Como começou essa história? Como começou esse negócio que vocês estão trazendo aqui para o Parque de Exposições? E eu já soube que está sendo um sucesso. Ô, Floriano, esse sabor em dobro não existia.
1: Certo.
0: Não existia. Ele passou a existir aqui dentro do Parque de Exposições. Vocês dois podem falar, fica à vontade.
2: É, exatamente. O ano passado, na verdade, o Rodrigo abriu sozinho o stand aqui no Parque de Exposições. E aí tocou a operação sozinho. Esse ano ele me fez esse convite para a gente abrir junto. As nossas esposas são primas, sim, né? E a gente já se conhece há mais de 20 anos aí. E nesses 20 anos a gente todo final de semana está junto, cozinhando junto, a gente gosta de mexer com comida. E casou da gente abrir aqui esse espaço na Expo Acre, que está sendo, né, um sucesso até agora, acima das nossas expectativas. A gente esperava uma coisa estar muito melhor. As redes sociais estão super movimentadas aí falando desse ponto.
0: Como
2: né?
0: RW
2: Sabor em Dobro. Por que Sabor em Dobro? Porque somos duas pessoas que gostam de cozinhar, que estão trazendo mais sabor para a alimentação do parque.
0: Unir o útil ao agradável.
2: Exatamente.
0: Agora, qual é... O que vocês servem lá?
3: Nós servimos quatro pratos, né? Picanha na chapa, filé parmegiana, inclusive é um dos mais pedidos, né?
1: Todas as gosto noites, demais lá. De filé parmegiana. Muito
3: filé,
1: bom.
3: Filé com fritas...
2: E o carne de sol.
3: E a carne de sol.
2: E aí nós temos dois hambúrgueres, que é o hambúrguer tradicional, pão, carne, queijo, salada e

0: vocês vão ser cobrados, viu?
1: É, exatamente. Ainda não existe um ponto físico, né? Todo mundo lá, os clientes estão perguntando onde é.
0: Isso é questão de tempo.
1: Aí agora a gente vai estruturar aí um plano de negócio para abrir um ponto físico.
2: E vai ser preciso, porque a procura é grande, verdade.
3: Amigo, não vai demorar muito.
2: Viu? É, não vai demorar muito.
0: Questão agora, de tempo.
2: Agora eu vou fazer o seguinte aqui. Nós estamos aqui falando para todo o estado. É ao vivo para todo o estado do Acre. São 11 emissoras da rede pública de rádio.
0: De Cruzeiro do Sul a Tarauacá.
1: É isso. Explodiu.
0: Brasil.
1: O RW Sabão em Dobro rompeu as fronteiras
2: rompeu. Aí vocês podem se preparar para fazer algo muito maior, porque vão ter que atender o estado.
1: É bem, vamos. Né?
2: E aí assim, qualquer dúvida, chama a Difusora e ao DFM.
1: Ah, chamamos, com certeza. Com certeza. A gente vai lembrar de vocês aí por toda a vida.
0: Eu noto... A gente que está aqui no estúdio, deixa eu chegar mais perto aqui para ficar melhor, né? Tá bom aí, Júnior? A gente que está aqui no estúdio vê, quem está em casa ainda não consegue, as nossas câmeras ainda não estão instaladas, mas hoje o progresso traz isso para a gente, mas visível a satisfação de vocês. E eu lembrando aqui de uma coisa, porque o meu filho, ele é psicólogo de um órgão que tem que ter sangue no olho. E ele adora cozinhar, e ele diz, pai, ele trabalha a semana todinha e quando dá sábado e domingo faz a comida, aqui é onde eu desestresso.
1: É exatamente isso. Era o nosso prazer, né?
0: Olha,
1: a gente
0: aí,
1: tem uma hobby. Vida estressante ao longo da semana, e no final de semana o nosso hobby ali, cozinhar, fazer uma rabada, um prato diferente.
3: E aí
1: a gente fica conversando, batendo papo, fala do futebol, fala de outras coisas.
2: O Flamengo tá ganhando
1: 2-0. Ontem o meu fogão empatou.
2: Opa! Agora esse hobby, daqui a pouco é o negócio...
3: Unir o flamenguista e o botafoguense. Olha, pronto.
1: Olha só. Não, esse hobby vai virar um negócio, virar com um certeza. Negócio,
0: já virou,
1: um negócio,
0: né?
1: Já é um negócio agora com muito sucesso. Né? Eu estipulei uma meta lá, quando a gente... resolveu, o Rodrigo falou, não, acho que a gente vai vender metade disso. A gente vai bater a meta. Vai bater a meta. E vai, com certeza, a gente vai abrir um ponto físico.
2: Rodrigo, agora, falando da movimentação, eu passei lá, ali na onde vocês estão instalados aqui. Como a movimentação ali é grande durante...
3: É grande. A gente já chegou até o bipasse lá, né?
1: Hoje a gente já teve cliente que já passou 3 vezes, né? Pode. Já veio, comeu um dia, aí veio no volta. Segundo dia, veio no terceiro dia. Tem um cliente que já comeu 5 dias. Então, a gente tem uma noção que a comida é boa, né?
2: Se repete, não tenha dúvida.
0: Olha, é porque hoje a gente está de oficial aqui, de transporte oficial. Mas se der tempo, quando terminar, porque eu tenho que fazer o controle da nossa van. Aí o filé parmegiana, eu vou quebrar aquela dieta. Eu vou tentar fazer isso, vou tentar chegar lá.
1: Não, passe lá, você vai surpreender. Os pratos são bem servidos. A gente disse que é para 2 pessoas, mas comem 3.
2: Então pronto. Olha, é para 3.
0: Pois é, Damião. A gente vai lá, vamos. Dá um jeito. Agora,
2: falando aqui de quando você diz, não, vai ser necessário. Vocês vão sentir a necessidade de ter um ponto físico. Não tem
1: verdade. A gente está pensando, como que vai ser esse ponto físico, se ele vai atender o público, se vai ser só delivery. Então a gente está vendo essa situação, porque eu quero investir muito em mídia. Né, para divulgar mais ainda a marca.
0: Já deu certo.
1: E aí tá.
2: E a marca é boa, sabão boa. Em dobro. Já, porque a barra decora.
0: Eu fico
2: sabão em dobro.
0: Às vezes, a gente tá no ao vivo, me vem passando alguns flashes e o Damião falava dos mais de 80 anos da Difusora. Eu falo dos mais de 20 anos da Aldeia FM. E o nosso papel, ele falou em mídia, e eu lembrei, o nosso papel não é só o papel da comunicação social, mas também de ajudar o empreendedor.
1: Isso,
0: o empreendedorismo.
1: Isso é importante.
0: A gente trouxe a moça que trabalha com docelê, com tortas, e ela já saiu com outra visão daqui, viu? Ela não tem ponto físico, ela faz uns festivais, mas aí eu já estou vendo que vocês já têm ideias também. Então as pessoas que passam por aqui, a gente vai sugando informação, a gente vai e vai dar certo.
1: Instigando a pessoa a pensar e prosperar, né?
2: Eu acho que a gente vai dando a ideia, né?
0: Eu tô pensando aqui no delivery, assim, pra começar.
1: Nós vamos começar aí, provavelmente, verdade, com ponto de delivery.
2: Hoje o delivery é o mercado.
1: É o carro-chefe hoje de todos os comércios.
3: Surgiu após a pandemia, né? E ficou, né?
2: É verdade.
0: Gasta-se menos, porque eu vou te
1: falar. Dá pra investir mais em mídia,
0: Investir mais em mídia. Gostei da... Ó, o empresário americano, quando entra em crise... A primeira coisa que ele procura é a mídia, quando entra em crise.
1: Porque
0: o empresário brasileiro, grande parte dele...

0: eles. Quando é pra fazer cortes, corta a mídia, Damião. É. Esse daqui é empresário também, viu?
1: A propaganda é algo do negócio.
0: O Damião Viana, além de radialista, jornalista, é empresário também.
2: É isso.
0: E ele investe, ele investe, ele investe.
2: É isso. E tem, é um casamento perfeito, esse né? Empresário e radialista.
0: Esse homem nem no tempo da pandemia parou de investir, rapaz.
2: Não pode parar, né? Não
3: dá. Compareça lá hoje, viu? Após aqui.
2: Vamos lá, vamos lá.
3: Compareça lá que serão bem atendidos.
0: Farei de tudo. A gente vai só ajustar negócio de agenda de transporte, de ida e volta e essa coisa toda.
2: Perfeito.
1: Agora, pra gente... Eu sei que eles têm que voltar para lá, porque o povo está lá, né?
2: É, o negócio tem que estar de olho. A gente tem que estar lá.
1: Ah, o que engorda o gado é...
2: O olho do dono.
1: O olho do dono. Então tem que estar junto, não tem jeito não.
3: E a gente faz parte da produção.
1: Não é isso, exatamente, tem que produzir. Exatamente. Mas eu quero agradecer a vinda de vocês até aqui e desejar sucesso. E com certeza vocês já vão sair daqui com uma visão de criar algo fora aqui da Expo Acre, ainda que seja no delivery, né, inicialmente. E, Valeria, nós vamos ser, com certeza...
0: Consumidores
1: aí desse... Bacana. Né? Aproveitar para as suas considerações finais. Não, Rodrigo.
3: Está sendo um prazer imenso, né? A gente está participando esse ano, principalmente agora em parceria com o meu padrinho de casamento.
1: Olha,
3: né? Existe um laço familiar muito forte muito entre bom. A gente. Né? Além da nossa esposa serem prima, ele também é padrinho de casamento meu e da minha esposa, né? Então, assim, está sendo um momento prazeroso, porque assim, o cozinhar para a gente é um momento de satisfação, né? É um momento onde a gente pode estar falando de política, de futebol, descontrair. Então, assim, trazer esse prazer para dividir com o público está sendo sensacional.
1: Lá em casa eu sou obrigado a cozinhar no sábado, que a mulher não quer
0: Eu queria só um complemento nessa fala de vocês, já encerrando. Para reforçar onde é que vocês estão localizados aqui, bem direitinho.
2: Com nós estamos localizados ali no espaço onde ficam os restaurantes, aqui no Parque Exposição. No Parque Exposição, entre o Passo e a
3: Churrascaria Triângulo.
2: Bem no centro ali, bem no meio. Na frente do balcão do Sebrae.
0: Sucesso para vocês, obrigado pela estada aqui na Difusora e Aldeia.
2: Obrigado a todos. Vamos lá, por favor.
1: Tá bom, sucesso. Ô, Júnior, vamos antes do próximo entrevistado, Bruno e Marrone. Hoje tem Bruno e Marrone, hein? Você vai conferir Bruno Darroni daqui a pouquinho. Obrigado, Vinícius Medeiros e Rodrigo Brasil, que são proprietários do RW Sabor em Dobro. Já você vai poder deliciar em qualquer parte aqui da nossa cidade, né, Floriano?
0: Eles vão expandir, isso aí é certeza. Ó, fazendo selfie, fazendo foto aqui nos nossos estúdios. Obrigado. Sucesso pra vocês aí, já deu certo. Expandir o negócio. Tocar a bola pra frente. E o que é que a gente tem aí, Júnior Souza?
1: Bruno e Marrone, Floriano. É a atração da noite. Vamos lá, vamos de música.

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2: Muito bem, agora são 19 horas e 34 minutos. Estamos de volta com a transmissão especial das rádios públicas do Acre, aqui direto da Expo Acre Rio Branco. Lembrando que já é, Floriano, a última noite, né? Você que não veio, ficou ouvindo pela difusora e ao DFM, sentiu o clima. E você que veio, está em casa ouvindo a gente, última noite. E para muita gente ficar só aquele gostinho de quero mais, né?
3: É verdade, e ainda dá tempo de você dirigir-se ao Parque de Exposições, porque estamos às 19 horas e 34 minutos, o show começa bem mais tarde, e aí você vai encontrar também aqui muitas coisas interessantes do agronegócio, do empreendedorismo. Gente, o pessoal do artesanato está dando show, o pessoal do Fórum de Economia Solidária, idem. Então aproveite, venha por aqui, vai ser muito bom você participar, conhecer, aí você faz uma higiene mental. Virou ponto de encontro. Pessoas que faz um ano, dois anos, três anos que você não vê, aí você se encontra aqui, não é isso mesmo, meu?
2: Com certeza, aqui é o local que você vai passando e vai encontrando pessoas.
3: E se quiser visitar as rádios Aldeia e Difusora, é só dar um pulinho no nosso stand que está aqui.
2: Estamos aqui, né,
3: Fernando? Na área central aqui do parque.
2: Lembrando que quando você entra, você dá de cara já com Floriano e eu e Júnior aqui.
3: É que nós temos um aquário, estamos no aquário aqui.
2: Floriano, olha, daqui a pouquinho o Ivan de Carvalho vai trazer informações, sabe a respeito do quê? Nós falamos no início da nossa transmissão do trânsito, não foi?
3: Foi.
2: Ele já foi lá, já deu uma olhada no trânsito, já viu a movimentação, já que daqui a pouquinho tem o show, né, do Bruno e Marrone. Mas enquanto o Ivan não vem, já tem um balanço da segurança pública nas 8 noites, né? Até ontem foi feito um balanço aí. Durante 8 dias da Expo Acre foi registrado um público total de 346 mil visitantes. Muita gente, né?
3: Muita gente.
2: Muita gente mesmo. Já passaram por aqui. No primeiro dia, a feira recebeu aproximadamente 40 mil pessoas. Né? 40 mil pessoas. E aí, as pessoas foram chegando, mais 43 mil na segunda noite. E aí a coisa foi acontecendo. Na terceira noite, passando de 36 mil para 50 mil. E para fechar, meu irmão, na sétima noite, né, já deu em torno de 40 mil pessoas. E a gente sabe que esses números são reais, porque você consegue sentir quando você percebe a movimentação do trânsito e também a movimentação aqui dentro do parque, né?
3: É muito importante. E outra coisa, perguntaram para mim e eu vou afirmar agora, porque eu trabalhei aqui sexta-feira, estou trabalhando hoje também, estive por aqui ontem. Sobre a questão de segurança, você vai encontrar aqui homens da Polícia Militar, tá? De diferentes batalhões, e você vai encontrar também segurança privada. Muita gente. Você viu, Damião? Então você, quando chega na entrada, é revistado, tem critérios para você ter acesso à feira, tanto na entrada ali do estacionamento gigante que tem ali, que o Rotary coordena, como pela entrada principal, aqui na frente, na Via Chico Mendes. Então você é revistado com dignidade, é bom que se diga isso, e aí você tem total segurança. Eu estava observando que as ocorrências registradas durante essas noites são ocorrências, às vezes, por uma desordem pública, por um quadro de embriaguez, ali alguém que está mais exaltado, mas nada grave, graças a Deus.
2: E a polícia está aí. Lembrando que tem sistema de câmeras aqui que consegue identificar de longe aquele cidadão que tem alguma pendência com a justiça, né?
3: Aí o negócio é diferente, viu? Esse negócio aí é diferente porque a tecnologia veio para ajudar. Isso é muito bom. Então, eu não vou dar spoiler, não, viu?
2: Não, mas há, né?
3: Mas há.
2: Se você pensando, ah, eu vou lá tranquilo, vou, vai ser identificado com toda certeza. Agora, Floriano, Ivan de Carvalho está já aguardando aqui para trazer informação do trânsito. Vamos chamar ele?
3: Vamos sim.
2: Ivan de Carvalho. Chega, Ivan.
4: Muito bem, Floriano, muito bem, Damião, todos os ouvintes aí da nossa transmissão da Difusora Criana. Estamos aqui já dando a volta pelo Parque de Exposição, dizendo que o trânsito ainda está leve, ou seja, sem aqueles engarrafamentos meio estressantes, e a população chegando, né, para ver logo mais Bruno e Marrone a partir das 22 horas subindo no palco. Em torno aqui está acontecendo exatamente o motocross, daqui a pouco a gente vai fazer uma prévia de lá, e algumas autoridades, algumas pessoas que estão aqui por dentro do parque, né? Inclusive vamos fazer uma deixa aqui sobre o festival, a Expo Tarauacá, que vai acontecer agora para o final de agosto. Então daqui a pouquinho a gente volta para falar exatamente sobre essa agenda, sobre essa programação com o prefeito que está aqui no Parque Exposição. É a nossa primeira participação na transmissão da Expo Acre Rio Branco 2026. Ivan de Carvalho na nossa nova difusora criana 94.5. É isso aí, com vocês, hein?
2: 104.5, Ivan. 104.5 é a nossa difusora criana. Floriano, segundo Ivan de Carvalho, o trânsito está ali fluindo ainda normalmente. Já que o show vai começar a partir das 22 horas, agora são 7h39, as pessoas ainda estão saindo de casa, né, para vir para o parque, aqueles que vão participar do show. Porque quem veio aqui para observar os estandes, eu observo aqui essa... Floriano, você foi Alameda, né? Principal aqui, ó.
3: Foi Jefferson Dourado, rapaz, na sexta-feira.
2: Isso.
3: Eu tô falando dele.
2: Mas é assim que nós chamamos. Avenida principal aqui.
3: Verdade.
2: Você percebe muita gente aqui na frente, né? Caminhando.
3: Muita gente caminhando, muita gente tietando aqui, porque nós temos aqui nesse local, a gente encontra vários veículos de comunicação. E aqui onde houve, agora mesmo, agora há pouco, eu apresentei o Xisto Queiroz para um colaborador nosso ali que não conhecia, que é de uma rádio co-irmã. Aí chega um aqui, olha, aquele é o Damião Viana, rapaz, eu ouço o Damião Viana lá na minha cidade, dá uma olhadinha, às vezes vem, pede para fazer uma foto. Aí, cadê o Floriano, rapaz? O Floriano tá sumido. Olha o Floriano,
2: tá ali,
3: rapaz.
2: Na verdade, você acaba sendo aqui, você tá sendo exposto.
3: Verdade.
2: Então, assim, as pessoas vêm, observam, dizem, rapaz, que legal, a difusora tá aqui, a Aldeia FM tá aqui, porque identifica, né? O cidadão sabe que nós estamos por aqui. E a difusora, Floriano, juntamente com a Aldeia FM, as rádios públicas do estado, todas as expoacres estão aqui levando som, né? Essa qualidade, essa pancada de som que está chegando aí na sua casa através do seu rádio. Para você que ainda não mandou a sua mensagem, você pode enviar a sua mensagem, tá bom? Eu vou passar o contato aqui, 689-9995-5874. Mande a sua mensagem, daqui a pouquinho a gente vai estar lendo, ou se for mensagem de áudio, a gente vai poder soltar aqui o áudio, tá certo?
3: Fique atento, gente, e a qualidade de som, eu tenho que puxar a sardinha. Nós sabemos que a feira agropecuária, como eu gosto de falar, a Expo Acre, é uma vitrine para todos que passam por aqui. É uma vitrine. E nós estamos fazendo a nossa propaganda mesmo, tá bom?
2: Isso.
3: Rádio Difusora Criana, gente, agora trabalhando com um som perfeito. FM.
2: A qualidade é outra.
3: É outra história.
2: Durante o dia, eu saio nas ruas, né, que eu rodo bem aqui, e eu vou ouvindo a difusora no som do carro. Meu amigo, não tem problema, não tem chiado, não tem altos e baixos, é um som limpo.
3: Isso é fantástico, é muito bom. Então, você que está aí no seu carro agora, que está nos ouvindo, você nota a qualidade do som, um negócio espetacular, especial, tá? 104,5 é a frequência da difusora, tá? A Aldeia está aí, 96,9, mas a Aldeia já é FM, tem 23 anos aí já, graças a Deus que nós estamos no batente aí há muito tempo. Outros colegas antes de nós que passaram pela Aldeia, nós temos aí esse que vos fala, Floriano Oliveira, na direção da Aldeia, Jefferson Dourado está na direção da difusora, mas nós temos vários coordenadores de departamentos nas duas rádios aqui da capital, e aí nós temos também as rádios nas outras cidades aqui do nosso Acre, do nosso estado. Há pouco eu estava falando com um amigo do Amazonas que está nos ouvindo, mas é pelo aplicativo. Ah, porque aí não tem condição, né? Pelo aplicativo, mas que bom. Então, nós agradecemos a audiência, você que está nos ouvindo nos locais mais distantes aqui do nosso estado e você que está nos ouvindo no caminho, tá? Fique sintonizado, porque no caminho você vai ficar sabendo dos acontecimentos aqui da feira, o que a gente pode captar, a gente transmite para vocês, tá? Então, é muito bom esse contato direto pelo rádio. Gente, o rádio não morre, viu? O rádio chega em locais onde muitas outras mídias não conseguem chegar. Então, fique aí atentíssimo, tá bom? E continue conosco. 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

Quem é que gosta da dupla Bruno e Marrone aí? Levanta a mão. Muita gente chegando ao Parque de Exposições, aguardando o momento, o ápice, o momento do show. Agora, quem não vem pro show, quem não tem interesse em assistir o show, aí tá rodando aqui toda feira, o parque todinho, vendo máquinas pesadas, celebrando negócios, adquirindo informações, outros deixando pra... Porque muitos negócios começam aqui e esses negócios terminam durante a semana, durante o mês, nas lojas físicas dentro da cidade, dentro da capital, dentro de Rio Branco. Então vocês fiquem atentos, isso é muito importante, é algo que a gente costuma dizer. Os negócios começam por aqui, mas muita coisa termina, muitas oportunidades são fechadas nas lojas físicas dentro de Rio Branco. Mais um pouquinho de Bruno e Marrone, daqui a pouco é o show, a partir das 23 horas.

0: Agora no Acre são 19h48, 7h48, Floriano, a hora passa rápido, meu amigo.
1: Rápido, ligeiro e avexado, então respira e grita, daqui a pouco.
0: Olha, agora nós vamos para mais um bate-papo. Conseguiu falar? Pode falar, fica à vontade.
1: Pode falar, fala, Luana.
0: Fala com ele,
1: Luana,
0: fica à vontade aí. A Luana quer, diga para ele, qual é o nome do teu pai? Anaildo, meu amigo,
1: liga, dia dos pais. Liga pro seu Anaildo, hoje é dia dos pais.
0: Dia dos pais,
1: Liga pra ele, pode ligar.
0: Diga pra ele, olha...

0: vai estar falando daqui a pouco, quando a gente começar a bater papo, com 11 emissoras. Nós estamos em pool, em rede. Então, Cruzeiro do Sul até Assis Brasil.
1: Até Assis Brasil.
2: E você meu pai, vai... ele está em Cruzeiro do Sul.
1: Ah, ele vai ouvir lá. Lá em Cruzeiro, a rádio de Cruzeiro do Sul é a 90... Ah, vamos buscar, Floriano.
0: Vamos buscar. Nós temos duas lá. Nós temos uma aldeia e temos uma difusora. Não, nós temos só aldeia em Cruzeiro do Sul.
1: Cruzeiro do Sul. Aldeia FM Cruzeiro do Sul. 107.9.
0: Nosso amigo é o James,
1: é
0: né?
1: O James,
0: é o James. É. Bom dia, boa noite, James.
1: Nós estamos ao vivo para Cruzeiro do Sul através da 107.9 FM. Toda a equipe lá, Nonato Costa, porque registrar aqui Nonato Costa.
0: Grande Nonato, um amigo de longa
1: data. Você sabia que o Nonato Costa é conhecido como senador do Juruá?
0: Sério? É, que legal,
1: Nonato
0: é mesmo.
1: É o senador do Juruá.
0: Nonato já foi quase tudo no estado,
1: foi
0: né?
1: Foi secretário de Estado de Comunicação, foi diretor da Rádio Difusora Criança, foi diretor da Difusora. Tem um trabalho prestado aí.
0: Verdade, né? Muito bom.
1: Agora vamos conversar com a Luana, Floriano.
0: É, estamos aí já faltando 10 minutinhos para as 20 horas. Como você disse, o tempo passa rápido.
1: Passa.
0: Então, vamos ver o que é que a Luana tem para apresentar para a gente aqui, que eu estou vendo... meu perfume eu já guardei.
1: Tu já guardou o perfume?
0: Guardei
1: agora
0: mesmo.
1: Agora nós vamos falar sobre um produto que está aqui no Parque de Exposições. Aí, como nós estávamos conversando aqui em off, tem alguns mitos. E a Luana vem para esclarecer isso.
0: Verdade, ela é expert nisso.
1: Né, Luana? Boa noite.
2: Boa noite, gente. Eu sou a Luana, né?
1: Prazer.
2: Eu sou a proprietária da loja Luarcana. E a loja, ela veio justamente com esse diferencial, né? De não ligar muito às... claro, ter esse nosso público, porque é um público forte aqui no estado, certo, do Acre, mas também a gente trouxe uma questão mais mística para os nossos produtos, né?
1: Certo.
2: Então, assim, as marcas que a gente trabalha são marcas que elas se voltam muito ao lado místico da sociedade.
1: Luana,
2: que a gente estava conversando anteriormente, que depois da pandemia houve uma mudança
1: de cultura,
2: da sociedade. Da sociedade. Foi ligado muito à espiritualidade.
1: Agora,
2: de formas diversas.
1: Nós sabemos o que você está falando aqui, mas o nosso ouvinte não sabe.
0: Ainda.
1: O que produto é esse que foi desmistificado?
2: Os incensos.
1: Ah, agora sim, chegou, né?
0: Daqui a pouco eu vou até perguntar como é que usa, porque eu comprei numa loja incensos aqui, em uma outra loja, mas era um incenso diferente, era de outra forma, é um que você coloca no líquido e tal, que não é incenso, na verdade é só um odorizador, né, de ambiente.
1: Um cheirinho.
0: Mas isso aqui cheira, hein?
1: Esse cheira.
2: Sim.
0: Tá, assim, qual é a proposta de vocês, hein?
2: A nossa loja, ela tem uma proposta de trazer incensos de marcas diferentes, que eu ainda não tinha visto com tanta propriedade aqui em Rio Branco, né? Eu viajei, eu sempre gosto de viajar, e aí eu entrei numa loja lá que tinha diversos incensos. E eu percebi que aqui em Rio Branco não trabalhava com esses incensos. E aí eu comecei a trazer, são da Sagrada Madre, Instituto Ananda, Vila Zen. A gente tem também, a loja foi crescendo e a gente acabou criando uma marca própria de incensos.
1: Muito legal.
2: Sim, e aí a gente trouxe com aromas diferentes dos que é proposto no mercado.
1: Aí no caso, vocês criaram essa marca própria, vocês produzem esse incenso aqui?
2: Não, mas
1: eu
2: tenho uma produção dele, né?
1: Certo.
2: Que é uma moça que produz para mim. Não é produzido ainda no estado do Acre, por causa de questões lógicas, né? De insumos e tal. Mas, por exemplo, os aromas sou eu que crio.
1: Ah, legal.
2: Ó, esse aroma que você tá na mão, que é o de sálvia com romã, foi um dos aromas que a gente criou. Esse daqui de patchouli Yang Yang também é um dos aromas que foi que a gente criou. E aí a gente tem aromas que são inspirados em perfumes internacionais, da Jo Malone.
0: Se eu for comprar, eu prefiro esses, viu, Damião?
1: Esse aqui?
0: Olha o meu viés. Eu prefiro esse do que esse daqui.
1: Esse aqui são que são produzidos na empresa.
2: Na empresa.
0: Aí aqui, olha só, aroma herbal com toque frutado, protege e renova as energias, trazendo leveza e novos começos.
1: Aí, você está querendo recomeçar.
2: Isso.
0: Como é que a gente usa, hein?
2: Então, incenso é uma coisa muito básica.
0: Certo.
2: Você vai tirar o palitinho da embalagem.
0: É o ABC mesmo que eu quero
2: ABC,
0: que a pessoa...
2: Acender a pontinha e ele vai queimando por si só. Os nossos incensos, todos os nossos incensos, eu tento trazer eles com alta durabilidade.
0: Era isso que eu ia perguntar.
2: De 1 hora a 40 minutos. O de nossa produção, por ser um produto artesanal, eles duram até 40 minutos. Mas os da Sagrada Madre, eles são incensos que têm a durabilidade de 1 hora.
1: Sagrada Madre... Aqui, qual é o nome da loja?
2: Luarcana.
1: Luarcana. Agora ele fica ali em torno de 40 minutos a 1 hora. Agora me diga uma coisa. Há um certo não sei se isso é mito, em relação ao incenso. Eu ligo muito ao espiritual, né?
2: Com certeza.
1: E aí, o que, que tu me diz a respeito disso?
2: Olha, liga muito ao que você intenciona para o universo, porque é o que eu acredito na lei da atração.
1: Você acha que o incenso, quando você...
2: Então, você vai intencionando. E aí, a gente também trabalha a aromaterapia, né? Porque, por exemplo, um incenso desse de sálvia com romão que você escolheu, ele traz a leveza, porque na hora que você acende, você já sente aquele aroma que vai te levar a um estado de espírito melhor, entendeu?
1: É através do cheiro.
2: É através do aroma.
0: Eu pensando aqui, Damião, no seguinte, a gente tem vários aromatizantes no mercado, bem diferente disso aqui, mas o cheiro vai embora muito rápido, né? Vai embora muito rápido. Eu acredito que em ambientes fechados, ele dura muito mais tempo, né, também?
2: Dura.
0: Tipo assim, no quarto,
2: com
0: fica
2: certeza.
0: É gostoso, né? Você sentir aquele aroma delicioso, e aí você vai... É diversificando, vai mudando. Não, hoje eu quero sentir aqui sábia e romã. Aí é um cheiro diferente. Aí você pode optar por outro, né? E aí você... É muito legal.
2: Inclusive, isso é até um diferencial da nossa marca. Porque o cliente, ele tem a oportunidade de personalizar...
0: Escolher.
2: De personalizar o kitzinho dele, entendeu? Sim. Ele pode levar um de salva com romã, ele pode levar o de patchouli com Yang Yang e fazer essa troca durante o uso.
1: Luana, nós queremos agradecer a sua vinda aqui, te desejar sucesso aí e que vocês possam... expandir.
0: Onde é que você está na feira aqui, para localizar?
2: Isso, então, nós estamos lá no estande do Sebrae, na loja colaborativa, tá? Mas fora da Expo Acre, a gente fica no Via Verde Shopping, na loja colaborativa que tem lá, do lado da Vila Trampolim.
0: Pronto, disse tudo. Se você quiser experimentar não, se você quiser comprar mesmo, se você quiser ter essa experiência, você pode ir no Via Verde, você vai encontrar, não é difícil, ela já deu o endereço, e aqui no parque, também super fácil.
2: Super fácil.
1: Obrigado, Luana. Sucesso.
2: Muito grata, viu, pela
0: sucesso,
2: oportunidade.
0: Sucesso, Luana. Sucesso.
1: Muito bem, agora são 19 horas e 57 minutos. Vamos chamar a Thaís Caroline, meu caro Júnior Souza. Tá no ponto? Thaís tá fazendo... Hã? Aqui você me mandou a matéria agora há pouco, não? Vamos chamar ela. Ela tá aqui, o Floriano, circulando aqui dentro do parque e vai trazer informações pra gente agora.
3: Empreende, a Expo Acre é muito mais do que um espaço de exposição. É uma chance de apresentar produtos e serviços para um público diferente, testar novos produtos, fortalecer a marca e, claro, aumentar as vendas. Durante 9 noites, esse espaço foi transformado em ponto de venda e até de divulgação. Para quem está do outro lado do balcão, cada cliente que chega pode representar uma nova venda, um contato ou até uma oportunidade para o negócio crescer depois da Expo Acre. Além das vendas, participar de um evento desse tamanho também permite aos empreendedores divulgar suas marcas e criar novas conexões. Para muitos, o cliente que conheceu o produto na Expo Acre pode continuar consumindo depois que a feira terminar.
4: Meu nome é Vinícius Medeiros, sou um dos sócios da RW Sabor em Dobro. Nós estamos aqui na Expo Acre 2026 pela primeira vez, né? Estruturamos um modelo de negócio do ano passado, que era um stand individual do meu sócio, Rodrigo. E aí ele me convidou esse ano para a gente abrir junto. Nós remodelamos toda a comunicação visual, toda a parte de stand. Abrimos aqui com a proposta de 4 pratos e 2 hambúrgueres e foi um sucesso. O stand está sendo um sucesso, a meta que a gente estipulou para venda no parque está sendo alcançada e a gente aí está pensando agora nos próximos passos, que é abrir um ponto comercial fora do parque. Então, acho que pela primeira vez vai ter algo que abriu no parque e vai sair do parque para ser um ponto comercial externo.
3: E para quem está começando, a experiência também pode ser uma oportunidade de ganhar visibilidade, entender melhor o comportamento dos consumidores e descobrir novos caminhos para o próprio negócio. As 9 noites chegam ao fim, mas os negócios continuam. Para os empreendedores, ficam não apenas os resultados das vendas, mas também os novos clientes, contatos e experiências que podem ajudar a movimentar o negócio muito além dos portões da Expo Acre. Thaís Caroline para o Sistema Público de Comunicação.

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2: Muito bem, estamos de volta com a transmissão especial das rádios públicas do Acre, direto aqui do Parque de Exposições. É, nós vamos para mais um bate-papo. A partir de agora, nós estamos recebendo aqui no estúdio Coronel Assis dos Santos, que é coordenador do GEFRON. Coronel, já quero iniciar esse nosso bate-papo. A Expo Acre deste ano já chegou a 346 mil visitantes em 8 noites. O que um evento desse porte representa?

0: coordenou esse trabalho, e cada gestor de cada força fez, obviamente, o seu lado específico. A Polícia Civil fez o seu lado específico, temos uma delegacia aqui dentro, a Polícia Militar, que tem um efetivo maior, que também cuida do trânsito urbano. Então, Polícia Penal, ou seja, o Corpo de Bombeiros, esse trabalho integrado é o que é o grande segredo do sucesso.
1: Muito bem, olhando para os números apresentados, gostaria de saber qual é a sua avaliação geral sobre o cenário de segurança nessas 9 noites. Hoje já está encerrando, né?
0: É, o panorama geral é um panorama de sucesso, como eu falei. De sucesso porque esse volume de pessoas que nós temos circulando no mesmo espaço tem que ter um controle.
1: É desafiador,
0: né? É desafiador. Então, crianças, né? Então houve um dia, né, especificamente para as crianças, houve dia de shows para os jovens, ou seja, uma variedade. Hoje é um show dando um público mais, né, um pouco mais avançado de idade, mas, ou seja, todos esses públicos convergiram nessa dinâmica de segurança pública, onde houve sim um controle, houve sim uma prevenção e principalmente um planejamento integrado.
2: Falar em prevenção, coronel, um dos dados que chama a atenção é o número de atuações por embriaguez. Foram 76 em 8 noites. O que esse tipo de fiscalização representa aí para a prevenção de acidentes aqui na nossa cidade?
0: É um número bem significativo e demonstra que os órgãos de fiscalização estão presentes, né? Então, muitas vezes a gente questiona algumas autuações, mas isso se dá em conta da preservação do bem público. Então, quando você está atuando, principalmente em segurança pública, você tem o objetivo, que é o bem de todos. Muitas vezes a pessoa, não posso beber e tal. Você pode beber, sim, mas você tem que ser responsável. Então, tem o motorista da rodada, né? O motorista consciente, que vem de Uber, vem de outros meios, mas nesses casos foram pessoas que ousaram, né? Ousaram e foram pegos na fiscalização, que mostra a presença eficiente do Estado.
1: Muito bem, nós estamos aí às 20 horas e 6 minutos. Eu gostaria que o senhor falasse um pouco, vou até fugir do meu roteiro. Eu sou muito fã do GEFRON, que é o Grupo Especial de Fronteira. Eu sou fã do GEFRON, viu? A gente sabe muita coisa sobre o GEFRON, uma polícia criada especificamente para um fim, ou seja, um fim específico. Queria que o senhor falasse um pouquinho sobre a origem do GEFRON.
0: Bem, o GEFRON ele tem origem em 2019, que é uma promessa de campanha. Então, muitas vezes, os políticos não cumprem as promessas de campanha. Essa unidade, esse grupo, ele foi fruto de uma promessa de campanha em 2019. Né? Então, essa implantação a partir de 2019, ela foi buscada em outros estados, como Mato Grosso, Mato Grosso do Sul, Paraná, que tem, já tem, na verdade, esse grupo. Né? E no Mato Grosso do Sul chama-se DOF, Diretoria de Operação de Fronteiras, e no Mato Grosso é GEFRON também. Então nós somos filhos do GEFRON do Mato Grosso do Sul e do Mato Grosso. E, obviamente, foi-se buscar essa doutrina, chegou isso aqui no Acre, se criou a doutrina genuinamente acreana. Então o GEFRON ele atua em todas as regionais. O Acre tem uma característica muito específica. Todos os 22 municípios do Acre fazem parte da faixa de fronteira.
1: Eu me recordo que teve um jogo importante aqui no Peru. E várias caravanas e ônibus.
2: A final da Libertadores.
1: Flávio. E olha,
2: estava 2-0.
1: A força que o GEFRON deu, porque o meu filho estava presente nesse evento e ele disse, papai, eu queria que o senhor visse a forma como nós fomos tratados, porque ali eles embarcam levando valores, tem tudo isso e existia algo no sentido de que na estrada pudesse acontecer algumas coisas. E em alguns locais em que algum ônibus quebrou, deu algum problema, o GEFRON entrou em ação, acompanhando, acredita?
0: Oh, que bom esse seu depoimento, que valoriza ainda mais o operador. Então nós temos a preocupação de realmente cuidar das pessoas, porque realmente eu lembro desse evento, e foi um evento muito grandioso e importante no nosso estado, que o Brasil descobriu a rota para o Peru através do Acre e através da Libertadores em 2025. A minha Manuela estava no estádio, e realmente, né, nossos operadores eles se envolveram nessa questão de escoltas, e fizemos várias escoltas de várias delegações cuidando para que as pessoas chegassem com segurança na fronteira com o Peru, e da mesma forma no regresso, acompanhando todas essas delegações, que foi, graças a Deus, aí um sucesso.
2: Já, essa seria a próxima pergunta, que era a importância, né?
1: Eu continuei.
2: Mas deu certo. A resposta veio aí. falando um pouco das experiências, né?

0: frente do Gefron. Esses eventos de grande porte, ele requer um quantitativo de pessoas, de profissionais, para poder fazer segurança. Falando aqui de Expo Acre, existe... o Gefron está aqui também envolvido na segurança aqui do parque, que são Polícia Civil, sim, Polícia Federal, Polícia Militar, e aí é uma...
1: Corpo de Bombeiros.
0: E Corpo de Bombeiros. Está todo mundo envolvido nesse processo. É aí onde forma o Gefron.
1: Exatamente. O Gefron é composto por policiais militares, bombeiros militares, policiais penais e policiais civis.
0: Por minha conta, eu botei a
1: Polícia Federal. A Polícia Federal é uma parceira com informações e com uma importância muito estratégica em relação à inteligência. Então, nós temos uma parceria com a Polícia Federal, em termos de uma relação de cooperação e interagência. Na sequência específica do Parque de Exposições, o Gefron está atuando dentro do parque com um stand lá no nosso espaço da Secretaria de Segurança, mas no entorno nós temos equipes, no entorno, porque é nesse entorno, né, que as coisas acontecem, alguns delitos acontecem, e que nós estamos juntos reforçando a atuação policial no entorno, nas entradas e saídas das cidades e nas entradas e saídas dos bairros, onde nós temos equipes trabalhando desde a primeira noite. Inclusive na cavalgada também tivemos presente.
0: Coronel, chegando aqui a última noite, estamos fechando aí a Expo Acre deste ano, na sua avaliação, falando de números durante todas essas noites, qual a sua mensagem que o senhor deixaria para a população? Venha quando tiver festa, venha com paciência, venha para se divertir. Dá de fazer uma avaliação positiva nessas 9 noites de feira?
1: Sim, essa é uma avaliação positiva. Nós tivemos um evento vultuoso, um evento mais importante do estado em relação a essas festividades de agropecuária, de agronegócio, de empreendedorismo. Então, vários públicos frequentando o mesmo espaço, e esse trabalho demonstra a importância do planejamento integrado, né? Então, onde nós tivemos a prevenção, né, com orientações, fiscalizações de entradas e saídas, controles de acesso, fiscalização muito eficiente na parte de trânsito, e fica a orientação de que a população pode aproveitar essa última noite com tranquilidade. Nós estamos com várias equipes, nós temos mais de 260 operadores fazendo esse serviço durante as noites. Temos agentes para orientar, mas também temos os operadores que estão para reprimir, né? Então, esse trabalho de orientação, de prevenção, ele é importante, mas se for o caso de uma repressão, nós também estamos
0: prontos.
1: Estamos prontos.
0: A gente está conversando aqui, vai seguir?
2: Sim. Não, gostaria só de saber sobre esse programinha muito legal, Um Dia com a Segurança, se nós já temos o sortudo da noite de domingo.
1: Isso, nós tivemos uma situação pessoal onde foi feito um primeiro sorteio, e o ganhador, por um problema pessoal, ele não vai poder fazer o voo, né? Ele relatou: infelizmente eu tenho um problema pessoal, não vou poder estar fazendo o voo. Uma coisa pessoal, a gente tem que respeitar.
2: Não, claro.
1: Isso. E buscando o regulamento, nós fizemos um outro sorteio. Né? Fizemos um outro sorteio. E eu vou divulgar agora, inclusive,
0: fique à vontade,
1: o nome do sortudo.
2: Em primeira mão,
1: que atenção. É o Matheus da Silva Lima. Já fizemos contato com ele. Já foi, inclusive, marcado uma nova data. Então é Matheus da Silva Lima.
0: Muito bem.
1: Que é o ganhador do Dia com Segurança. Então, dia 19 de agosto será o voo com ele. A equipe nossa já fez o contato. Já vai ser uma experiência única de estar aí com a segurança pública fazendo um voo aí com um dos nossos ARPs.
0: Olha aí, Coronel, nós queremos agradecer a sua vinda até aqui e deixar o microfone aqui da Difusora, o DFM, para suas considerações. Se nós faltou alguma coisa, fique à vontade.
1: Eu não posso deixar aqui, né, que vocês são comunicadores e são os grandes responsáveis para orientar, para dar uma informação para as pessoas. E esse meio, né, hoje tem internet, tem várias formas, né, mas o rádio continua sendo o maior comunicador.
2: A gente chega longe, hein?
1: Então eu vou deixar aqui para vocês, aí, né, que é um projeto que é do Gefron, né, junto com a Secretaria de Segurança, que é o guardião das fronteiras. Nós, vou deixar até pra, eu trouxe para todo mundo.
2: Isso, obrigado, viu?
0: Isso aqui é para as crianças, assim, os adultos.
1: Então, o que acontece? Nós tínhamos uma lacuna que era, nós atuávamos muito na prevenção, mas uma prevenção de orientação e, né, com outras situações, que não eram as crianças, e faltava esse público. O que a gente fez? Nós criamos uma cartilha, orientada, obviamente, por pedagogos, que busca levar um conhecimento sobre segurança pública, sobre autoproteção para as crianças, do ensino fundamental. Ele vai, ao longo da cartilha, vai percorrer vários desafios, e ao final, ele vai ganhar um certificado, que é um amigo da paz, né? Então, essa é uma expectativa, é uma experiência que está dando muito certo. Nós estamos em todas as regionais, desde a Clelândia até Mâncio Lima, ou seja, de uma ponta a outra ao estado, levando essas cartilhas, contribuindo com a educação, nessa prevenção de primária, que a gente chama, né? Porque a gente entende que a presença da segurança pública também nas escolas, ela influencia para formar cidadãos mais resistentes às tentações do crime.
0: E a prevenção é o melhor remédio.
1: É o melhor remédio. É o melhor. E aqui, eu vou deixar aqui o nosso número de disque denúncia. É um número que também nós buscamos evoluir com a questão seguinte. Existia um número, o número estava nas viaturas, mas a gente via que as pessoas não denunciavam.
2: Certo.
1: Né? Ou está passando várias motos aqui no ramal X com um saco estranho, pessoas estranhas. As pessoas não denunciavam. O que a gente fez? Nós criamos esse cartão que ele tem um QR Code. E esse QR Code a pessoa pode acessar de qualquer lugar do estado. Ele aponta a câmera do telefone. Hoje nós não temos o sinal de telefone em todos os locais, mas temos o sinal de internet.
2: Verdade.
1: Né? O que aconteceu? Aumentou significativamente.
2: Olha só que coisa.
1: Então nós temos o número.
0: É o WhatsApp.
1: O WhatsApp. O cidadão aponta ali na câmera do celular, sai numa central nossa, que está em todo o estado. E a pessoa pode fazer denúncia sem se identificar. O número fica sigiloso, o nome fica sigiloso. Esse dia nós apreendemos uma grande quantidade de cigarro contrabandeado, onde o cidadão ligou, está passando um pessoal assim, meio estranho, fomos lá, fizemos. Uma pessoa também que tinha sido furtada gado numa fazenda.
2: Nossa.
1: Aqui na estrada Transacriana. Uma pessoa passou, viu um caminhão estranho entrando no ramal, fez o contato, nós recuperamos mais de 50 cabeças de gado.
0: E eu vou fazer o seguinte, para você que está ouvindo a nossa transmissão, anote aí o número. Anote
1: isso,
0: o número.
1: Por favor.
0: Disque Denúncia 68 99910 2174. Vou com mais paciência, com mais calma.
2: Anotar, né?
0: Anote. 68 99910 2174 é o telefone do Disque Denúncia do Jefron. Coronel, obrigado. Sucesso aí.
1: Obrigado, obrigado mesmo.
0: Quando precisar da difusora, chama, que a difusora está à disposição.
1: Obrigado e parabéns pelo trabalho dos senhores, que é um trabalho fantástico da comunicação.
2: Muito bem, nós estamos falando para 11 emissoras de rádio e graças a Deus que o Jefron está presente no estado todo.
0: E
2: muito
0: pela
2: obrigado.
0: Internet, né?
2: Pela internet também. Muito obrigado pela sua fala, pelas informações. E só para lembrar da parte educativa da cartilha de atividades educativas, na contracapa ainda tem o hino acriano, que é para não ter problema. Muito obrigado, viu?
1: Obrigado a vocês.
0: Agora são 20 horas e 17 minutos, você está em casa ouvindo a difusora, ouvindo ao DFM. Olha, eu vou fazer o seguinte, Júnior, solta só um pouquinho da música do Bruno e Marrone, que vai se apresentar nessa noite, só pra gente mudar aqui e já ir para mais uma entrevista.
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4: Muito bem, agora são 8:20, estamos de volta com a transmissão especial das rádios públicas do Acre, direto aqui do Parque de Exposições. A noite continua movimentada aqui no Parque de Exposições, com grandes atrações, oportunidades de negócios, inovação, cultura e muito entretenimento. Olha, já vamos para mais uma entrevista, mais um bate-papo. Estamos recebendo aqui o Francinei, né? Francinei Santos, que é analista do Sebrae aqui no estado. Já, Floriano, vamos começar. Eu quero que você puxe esse bate-papo. Vamos iniciar essa conversa.
5: Sebrae, rapaz, muito importante aqui no nosso estado. Nós sabemos e conhecemos o trabalho que o Sebrae desenvolve, e a gente fica muito feliz com as parcerias que nós temos, né? E eu gostaria que o senhor começasse já explicando para a população, para quem está nos ouvindo agora, nos locais mais distantes, o papel principal do Sebrae.
6: Bom, boa noite para todos aqui no estúdio. Boa noite para todos os ouvintes. O Sebrae, ele tem como missão nacional, não é só no estado do Acre, uma missão nacional de promover o empreendedorismo, fomentar de maneira sustentável os pequenos negócios. Pequenos negócios que ora tem CNPJ, ora não tem CNPJ, mas todos os dias acorda na disposição de empreender. E o Sebrae tem a missão de trazer eles de mãos dadas para o caminho do sucesso. Aqueles que já prosperam, prosperar mais, que é o que nós chamamos de escalar, e aqueles que estão precisando de um empurrãozinho para poder começar a empreender realmente de maneira produtiva, de maneira rentável e alcançar o sucesso como todos os outros negócios.
4: Muito bem, vamos falar de bioeconomia em Nova Amazônia. Summit, é isso?
6: Exatamente.
4: Vamos falar sobre esse assunto? Para começar, o que é bioeconomia e por que esse tema é tão importante para a Amazônia?
6: Bioeconomia, nós temos no mundo vários conceitos, várias escolas com as suas demais teorias de desenvolvimento sustentável, mas de modo resumido são os negócios da floresta, ponto. São os negócios que podem acontecer dentro da floresta ou de ou de princípios bioeconômicos que acontecem na cidade. Nós temos nanotecnologia com algumas enzimas, com algumas proteínas, com alguns vegetais que vêm da floresta, e de maneira inovadora com tecnologia, a bioeconomia acontece. E nós temos também mel de abelha. O mel de abelha, ele vem da floresta e ele tem o seu processamento, e ele também representa, aqui nesse exemplo, a bioeconomia.
5: Muito bem, importante, as pessoas vão... A gente sabe do papel do Sebrae nacionalmente em todo o país, e pelo que eu entendo, as pautas são as mesmas, o objetivo, as pautas são as mesmas, mas também entendendo as peculiaridades de cada região, né?
6: Perfeito. Nós temos no Brasil, no nosso sistema Sebrae, um grande programa chamado Sebrae Biomas. Então nós temos os Pampas lá no Rio Grande do Sul, nós temos o Pantanal, nós temos no Nordeste e nós temos o Inova, na região Amazônica, nós temos o que é uma das pautas a conversar aqui,
5: nós temos,
6: que é o Inova.
5: Né?
6: A bioeconomia é o grande modelo de negócio para quem está na região Norte, e o Sebrae traz esse conceito internacional para dentro da região Norte, e o Sebrae Acre tem sido referências em diversas pautas de pequenos negócios voltados para a bioeconomia.
4: Explica, tipo assim, nós estamos falando dessa questão da bioeconomia. Quando falamos em bioeconomia, estamos falando de apenas de produtos da floresta? Explica para a gente como funciona isso.
6: O modelo de negócios, para ser caracterizado como bioeconomia, ele tem que ter no seu pilar o desenvolvimento econômico, tanto na floresta quanto na cidade. Ele tem que ter no seu pilar o desenvolvimento econômico, ou seja, ele tem que ser viável economicamente, ele tem que gerar renda, e principalmente ele tem que estar com o seu contexto social, quem, os povos que estão na floresta, que deram origem àquele, o que nós chamamos de insumo. Eu vou pegar um grande exemplo aqui, a copaíba. A copaíba, o extrativista, ele vai lá na floresta e tira a copaíba. Mas nós temos hoje exportação, por exemplo, de óleo de murmuru. Lá em Rodrigues Alves, o extrativista, o produtor rural, vai na floresta, extrai o murmuru. Na Copercinta é feito, nessa agroindústria, a transformação em manteiga de murmuru, e a Natura compra esse insumo para converter isso em cosméticos. Então, assim, a dona de casa que pode estar ouvindo agora, você que está em casa agora nos ouvindo, talvez você tenha na sua prateleira, na sua... Aí, antigamente a gente chamava de penteadeira, né?
4: Penteadeira.
6: Agora, lá na sua estante, no seu guarda-roupa, pode ter lá a manteiga de murmuru que saiu daqui da nossa floresta, foi lá no processamento da Natura e voltou, e você comprou de repente lá no shopping.
4: E tá lá.
5: É praticamente, não é redundante, mas a gente sabe que a prospecção de negócios e de grana mesmo, porque isso gera renda, né? É algo que eu esses tempos atrás, eu ganhei sabonetes com essência de murmuru, sabia? E foi muito bom. Agora, o que é que isso representa para quem está lá na ponta, que inclusive está nos ouvindo agora?
6: Isso representa que o Sebrae, ele tem o seu papel de conectar. Então, quando ele localiza diamantes bioeconômicos como esse, ao exemplo da que você acaba de citar, o Sebrae ele tem um papel de encontrar a maneira de nós escalarmos. Como que essas pessoas lá dentro da floresta podem ganhar mais? Como que ela pode ter uma renda sem precisar desmatar? Como que eles podem ampliar o processo produtivo, verticalizando dentro de um processo agroindustrial? Então o Sebrae tem esse papel de conectar compradores, investidores, fomentadores do empreendedorismo e principalmente aquele que produz ou aquele que extrai na floresta.
5: Pode seguir, Damião.
4: Vamos lá, é pra gente, o tempo passa rápido.
5: Eu atropelei,
4: né?
5: Aqui.
4: Não, mas a gente segue aqui. O tempo passa rápido. Só para entender mais um pouco a respeito dessa
5: biodiversidade.
4: Biodiversidade. Você já falou do papel da inovação, porque é algo que realmente transforma a vida do cidadão. A exemplo do camarada, tem um produto que saiu de dentro da floresta amazônica, está lá na penteadeira dele, e ele não sabe, né, que se tem alguma coisa a ver. Falando desse assunto, o que o público pode esperar do Inova Brasil de 17 a 19 de setembro na UFAC? Vai ter um evento aí?
6: O Inova Amazônia Summit, ele já teve as suas edições no Pará e no Amapá, e agora a gente vai realizar ele no estado do Acre. Todos os investimentos, as grandes empresas que estão voltadas para a bioeconomia, seja pública, seja privadas, estão com os olhos voltados para 17 a 19 na UFAC, que é um evento promovido, liderado pelo Sebrae, mas com uma várias rede de parceiros que estão aí integradas. E há um ambiente de expectativas. Nós temos várias startups do Brasil e internacionais para participar conosco, desenvolvendo grandes debates, sabe? Serão mais de 90 horas de discussão, de conhecimento sobre inovação, sobre biotecnologia, sobre sustentabilidade, sobre a maneira de como a inovação e a tecnologia pode agregar valor nessa produção, para que nós não sejamos apenas produtores de insumos, mas que a gente possa ter inovação, tecnologia para agregar valor a essa produção da nossa Amazônia.
5: Muito bem, foi muito bom, e a gente vai aproveitar e a gente vai ficar chamando o público, tá? Reforçando o convite para que eles participem, porque é algo muito legal. Nós agradecemos a sua presença, os esclarecimentos, e eu sempre digo para as pessoas, amigos meus que me procuram, que conversam comigo, eu digo, rapaz, vai no Sebrae, porque o Sebrae, gente, tem outro viés também, viu? Você procura o Sebrae, aí você diz o que é que você quer montar, e você tem uma mentoria, tem tudo, não é isso?
6: Exatamente. A gente, inclusive, aqui na Expo Acre, a gente está com um espaço chamado Oportunidade de Negócios. Você que está nos ouvindo, que de repente está pensando, eu quero empreender, eu quero montar um negócio, o que é que eu faço? Eu não quero esperar para ir lá no Sebrae. Dá um pulinho aqui hoje na Expo Acre, visita o nosso espaço de negócios. São mais de 22 tipos de negócios que você pode conectar e começar a empreender e ser um grande empresário.
5: Obrigado, sucesso, né?
4: Nós vamos fazer o seguinte, nós vamos faturar?
5: Vamos.
4: Já já a gente volta para mais uma entrevista. Obrigado, certo. Sucesso, viu?
6: Agradecemos.
4: Agora no Acre são 20 horas e 29 minutos. Vamos faturar.

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0: Muito bem, estamos aí, pessoal, já agora, já são 8h33, estamos nos últimos minutos aí da nossa transmissão da SPOAC, 51ª edição, Floriano.
1: Sucesso, é o que a gente tem para dizer, a gente que acompanhou as 9 noites, sucesso puro, sucesso fantástico. Você acabou de ver aqui o chefe do Gefron explicando para a gente do que tem de segurança aqui. A gente fala muito em segurança, gente, porque, na verdade, é necessário. Segurança? Quem está nos ouvindo agora e que precisa chegar por aqui, fica ligado, né? Quer saber como é que vai ser, o que é que eu posso esperar das minhas visitações no Parque de Exposições. Então, gente, todas as polícias do Acre você vai encontrar aqui para manter a ordem, mas não se preocupe que todo mundo hoje está na escala. Lá em casa eu tenho dois oficiais e um psicólogo da PM. Tá todo mundo escalado hoje, viu? Que é para poder ter ronda nos bairros, que é para poder ter segurança também lá no local onde você mora e aqui na feira onde circulam milhares e milhares de pessoas, viu?
0: Moreno, olha, o Edmar Souza mandou aqui uma mensagem, está lá, né? Já vamos para a próxima entrevista? Agora nós vamos receber aqui Yasmin Maia Lemos Costa. Ela trabalha na Semulher, no Departamento de Enfrentamento à Violência contra a Mulher. Vamos já iniciar essa conversa com ela?
1: Vamos sim. Isso é muito bom. É um assunto, atualíssimo. E a gente fica contente em transmitir, em informar, em fazer com que as pessoas compreendam esse tema, que é um tema muito do momento. E a gente gostaria de saber como é feito o primeiro acolhimento, o primeiro acompanhamento. Começar logo assim, com uma mulher que é vítima de violência, que procura um socorro com vocês.
2: Boa noite.
0: Boa noite.
2: Boa noite. Nós agradecemos a oportunidade. Esse é um tema muito importante, de fato, né?
0: Isso.
2: Principalmente nesse mês, que é o Agosto Lilás, onde tem um índice muito grande de feminicídio, violência contra a mulher, né? Então, assim, o primeiro acolhimento, geralmente as denúncias elas chegam para a gente pelo 180 ou por demanda espontânea. É importante frisar que nós não abrimos processos. Certo. Muitas pessoas têm essa visão. Nós fazemos o nosso atendimento multidisciplinar com a nossa equipe multidisciplinar. Então, assim, é uma escuta qualificada. A gente entra em contato com a vítima quando a gente recebe a denúncia pelo 180 ou por demanda espontânea. Nós entramos em contato com a vítima e perguntamos a ela se ela tem esse interesse em fazer a nossa escuta qualificada. O que é muito importante porque sempre é acompanhada de uma psicóloga. E nesse momento a vítima ela sempre chega muito abatida. Às vezes ela chega com uma distorção de imagem, que ela não se vê no local de vítima, não se vê como uma vítima. E aí é importante a psicóloga nesse momento que ela faz todo o acolhimento.
0: Quais os sentimentos são mais comuns quando ela chega, Yasmina?
2: Muita tristeza, ansiedade, muito medo e principalmente muito medo de fazer a denúncia. O que é extremamente importante, a denúncia. Elas precisam não se calar, precisam fazer a denúncia para que dê um basta. Principalmente, a gente sabe que aumenta drasticamente os índices de violência contra a mulher.
1: Olha, eu conheço mulheres, você está falando algo que a gente... No jornalismo a gente faz muitas reportagens, a gente produz muito material... E é isso mesmo, o medo, e aí muitas delas, às vezes, quando é um negócio mais forte, essa questão de retirar a queixa e tal, mas a gente sabe que não é fácil, e a gente que já conhece, que já cobriu fatos, assim, difíceis, que não vale a pena nem relatar, a gente sabe disso. Agora, quais são os resultados que a Secretaria já conseguiu alcançar com esses programas de apoio?
2: A gente já tem... são muito positivas, na verdade. De fato, muito positivo mesmo, principalmente nesse quesito psicológico. Certo. Porque muitas das vítimas, elas não têm esse suporte. E na secretaria a gente oferece esse acompanhamento. Então elas se sentem acolhidas, se sentem seguras, até mesmo na questão de fazer a denúncia. Então, quando é feita a escuta, que geralmente é feita por uma psicóloga, um assistente e um assessor jurídico, a gente já identifica os pontos, já fazemos relatório.
1: Especialistas, né?
2: Sim, já montamos o relatório, encaminhamos para os órgãos competentes. Claro que tudo devido à autorização da vítima.
0: E a denúncia é feita? Tem um canal de denúncia?
2: A gente sempre indica 180, Delegacia 180. Da Mulher. Isso.
1: Mais fácil e prático,
2: isso,
1: né?
2: Isso. A Delegacia da Mulher ela tem um suporte, né, para atender as vítimas. Então, é importante que haja essa denúncia.
0: Estamos conversando aqui com Yasmin Maia Lemos Costa. Ela trabalha na Secretaria da Mulher.
1: Não, eu gostaria de saber só de uma questão, que é a retirada da queixa, né? É possível isso ainda?
2: Então, o Estado...
1: Porque tem muitas pessoas... Deixa eu me explicar melhor para o público. É porque tem muita gente que, às vezes, pelo medo, diz: olha, vamos encerrar tudo isso, eu não quero mais. E aí vocês ficam ali vendo aquela situação, sabe que é uma situação que pode evoluir para algo bem pior, né?
2: Sim. Então, geralmente, quando as vítimas chegam na delegacia e elas fazem aquele primeiro contato, né? A denúncia de fato. E aí depois elas voltam falando que não querem mais. Nesse caso, quando a gente vê uma gravidade, que já teve uma violência física ou até mesmo psicológica, e vê a gravidade, não retira.
0: Yasmin, o tempo passa e eu quero agradecer a tua vinda aqui.
2: Obrigada.
0: E aproveite esse momento para deixar uma mensagem para as mulheres, né, que sofreram algum tipo de abuso e que estão aí tentando recomeçar suas vidas.
2: Muito importante não se calar. Eu acho que a denúncia, mesmo que você esteja com medo, ela é muito importante, porque ela pode salvar a vida. Você pode pedir uma medida protetiva. E as pessoas, elas têm uma visão distorcida da medida protetiva, que a gente escuta muito isso na secretaria. É. Que é assim, mas a medida não serve para nada, porque eu tô com um papel aqui, mas ele vem na minha casa. Mas se você não solicitar, se você não informar, olha, fulano veio aqui e descumpriu a medida protetiva.
1: É então, problema para ele, né?
2: Então, de fato, não vai acontecer nada. Se ela se calar, se ela continuar, aí as medidas são tomadas.
0: Tem um detalhe. Alguns vão para a cadeia, outros colocam uma pulseira na perna e é identificado. Tem esse detalhe.
2: Exatamente.
0: Também.
2: Exatamente. Então, é por isso que é a importância de não se calar.
0: Obrigado, querido. Sucesso.
2: Eu que agradeço. Tá bom? Muito obrigado.
0: Obrigado. Agora no Acre são 8 horas e 40 minutos. 8 e 40. Nós temos mais um bate-papo, mas... Floriano, opa, obrigado. Ó, tem um espelho aqui, viu? Isso aqui é pra gente se olhar daqui a pouco, né? Quando terminar aqui
1: chaveiro.
0: A nossa transmissão. Chaveiro, obrigado.
1: Pegou, Ângela, aqui,
0: ligue,
1: ó.
0: Ligue 180, viu? Qualquer denúncia.
1: Obrigado.
0: 180.
1: Material,
0: material chegando aqui pra gente, obrigado. Sucesso. Tem até uma caneta, tá? Pra
1: verdade,
0: quiser utilizar agora. Mas vamos deixar aqui mais um bloco comercial, Floriano, porque já, na sequência já temos mais uma entrevista.
1: Legal.
0: Agora são 8 horas e 41 minutos.

0: Muito bem, de volta agora são 8 horas e 43 minutos. Estamos de volta aqui direto do Parque de Exposições, 51ª edição da Expo Acre e a Rádio Difusora Criana Aldeia FM, 11 emissoras da rede pública de rádio. Estamos aqui levando para você o melhor do que acontece aqui no parque. Agora, nós temos mais uma entrevista aqui, nós temos mais um bate-papo. Na verdade, um convite, né? Um convite especial. Estamos recebendo aqui o prefeito de Tarauacá, Rodrigo Damasceno, e vamos destacar, saindo de uma Expo Acre, aqui em Rio Branco, já vamos destacar, Floriano, uma outra festa que vai acontecer no município. Prefeito, boa noite, seja bem-vindo. Nós estamos ao vivo agora para Tarauacá, viu, também.
1: Boa noite, prefeito.
2: Boa noite. Boa noite. Quero aqui agradecer o Sistema Público de Comunicação, né, que tem a Rádio Aldeia, tem a Difusora, tem todo o sistema de comunicação pública, que chega muito longe, viu? Saibam que muitos locais em Tarauacá, a referência, a deferência é da Rádio Difusora, por conta
1: do alcance
2: que ela obtém. Eu, antes de estar na função de prefeito, eu tinha um programa na rádio chamado Médica à Comunidade. E eu tinha um programa na rádio FM, Nova Era lá, que também é uma rádio maravilhosa, e tinha a Rádio Difusora. Era impressionante a Rádio Difusora onde chegava. Chegava longe, meu filho. Lá dentro de Feijó, o pessoal me escutava pela Rádio Difusora, a programação local de Tarauacá. É impressionante.
0: Um dia eu lhe entrevistei do Gente Debate, não sei se o senhor lembra, aqui na Rádio Difusora, soube disso o seguinte: olha, o programa Gente Debate, eu entro nas colônias, né, lá nos ramais, o programa Gente Debate dá microfonia em Tarauacá. Não sei se o senhor lembra disso.
2: Sim.
0: Nós começamos Gente Debate um dia.
2: Sim.
0: Né, a importância da comunicação do rádio, né, chegar nos lugares mais longínquos.
2: E ainda tem um programa de recados, que é você mandar recado.
0: Esse é importantíssimo,
2: pra,
0: viu?
2: Pra pessoa que tá lá na loca.
0: Atenção, na dona Maria!
2: Tal, não sei o que mais tal. Rapaz, é impressionante.
0: O
2: sistema público de comunicação, ele tem uma importância gigantesca, né, pra toda a nossa comunidade, mas em especial para a nossa comunidade rural.
1: Esse programa aí é o celular, né, da galera?
0: É o celular, mensagem. Quando começa, a Raimunda mandou avisar. Por aqui,
1: pronto,
0: tudo bem.
1: É.
0: Prefeito, agora vamos falar da festa que já está aí às portas lá em Tarauacá.
2: Isso, nós estamos aproveitando hoje, né, que é o último dia da Expo Acre, para a gente anunciar o nosso convite da nossa feira também, que é a Expo Tarauacá. E essa feira, né, está sendo possível a gente estar realizando ela depois de 11 anos que ela não era realizada, graças à boa parceria do governo do estado. A governadora Maiúza fez uma parceria de 1,5 milhão com Tarauacá, e graças a essa parceria foi possível a gente fazer a contratação dos artistas para poder estar fazendo parte da feira. Temos a participação do Sebrae, que entrou com R$300 mil também de parceria.
1: O Sebrae passou aqui agora há pouco.
2: E agora tem a prefeitura entrando junto. Então, assim, ao meu ver, não é realização só da prefeitura. A gente só fez juntar, mas a realização são dos três. Do governo do estado, fazendo o retorno dessa festa tradicional em Tarauacá, da prefeitura de Tarauacá, e o Sebrae agindo em conjunto para a gente poder propiciar o entretenimento que a feira entrega, né, do dia 26 ao dia 29, mas também e principalmente as oportunidades de negócio.
0: Geração de renda.
2: Geração de renda, uma oportunidade que a gente coloca a Tarauacá na vitrine para os investidores, tanto do capacitações durante a feira para poder melhorar a nossa produtividade. Só esse ano nós vamos investir mais de 2 milhões e meio na cafeicultura de Tarauacá, uma emenda que nós conseguimos com a deputada Meire Serafim, né? Estamos executando 15 milhões de melhoria da infraestrutura urbana, melhorando as nossas ruas. São 4 milhões de toneladas de asfalto. Nós vamos hoje, por exemplo, Dia dos Pais, quero aqui dedicar, inclusive, parabenizar todos
1: tempo,
2: os pais, né? E hoje nós trabalhamos com 11 caçambas de asfalto lá em Tarauacá. Então, hoje, domingo, Dia dos Pais, eu quero enaltecer todos os pais, mas dar uma enaltecida maior ainda aos tarauacaenses que estavam trabalhando hoje, domingo, aproveitando o verão, para que a gente possa levar a pavimentação, levar o desenvolvimento. São mais de 100 milhões de obras que estão em execução em Tarauacá, que nós conseguimos resgatar, obras que estavam paralisadas há algum tempo. Então, é um momento de celebrar realmente. E é por isso que nós estamos vindo aqui fazendo esse convite especial. Dia 26, cai numa quarta-feira, e vai até o dia 29, que é no sábado. Então nós vamos começar dia 26, né? A feira vai ser aberta, nós vamos ter um show que hoje, em particular, eu sou fã do Bruno e Marrone, eu acho que é uma das duplas mais amadas do Brasil, verdade, né? O Caba, se não tiver coração bom, ele chora.
0: É,
2: ó. Aí para Tarauacá, nós vamos trazer outro Caba bom, que é a primeira vez que vem no Acre, que é o Panda. O Panda vai estar dia 26 em Tarauacá, quarta-feira, fazendo um showzaço nacional, abrindo a nossa feira oficialmente. Na segunda noite, nós vamos ter o João Lucas e Marcelo, uma ajuda também do deputado federal Eduardo Veloso, que é importante a gente destacar. Eu sempre gosto de dar nome a quem ajuda a gente,
0: claro,
2: porque senão
0: compreendo.
2: A gente acaba sendo injusto, né? A terceira noite, nós vamos ter uma noite mais gospel, que vai ser na sexta, onde nós vamos começar com a Marcha para Jesus, começar lá do bairro da Praia, que é o bairro mais populoso de Tarauacá, até o local da feira, e vamos terminar com o show do Samuel Mariano, que foi agora para Rodrigues Alves,
0: conheço.
2: E arrebentou.
0: Forte.
2: Ele é cantor e pastor, ele tanto prega como canta.
0: Conheço,
2: pensa num Caba
0: conheço.
2: Show, né?
1: Ele tem uma igreja lá em João Pessoa.
2: É, capital da Paraíba. Ele é muito bom. É muito Eu adorei. E depois aí vai ter o rodeio, aí vai ter show da Tati Dantas, porque a programação evangélica vai até 10 horas da noite. Depois de 10 horas da noite, eles disseram, a partir daqui a gente já não deixa a noite, porque tem que ir até 3 da manhã, que é o repertório da festa.
0: Tem pra todos.
2: Pra todos. E na última noite, que é no sábado, nós vamos ter a Cavalgada, começando 4 horas da tarde, e show nacional, o MC Daniel e o Léo Magalhães ali. Aí quem não chorou no Panda, chora no Léo Magalhães, viu?
0: Rapaz,
2: se o coração não tiver preparado, vai chorar. Aqui ele tem uma música que é tudo a ver com o que a gente está aqui. Alô, locutor.
0: Alô, diz que mesmo. Eu estou.
1: Fala, Júnior. Acha alô, locutor aí, meu irmão. Acha. Prevendo, a expectativa é que receba um público muito grande, tanto da cidade como de todo o estado, né? Já que é uma festa que movimenta todo o estado.
2: Ah, sim. A nossa expectativa está sendo a melhor possível. É, nós divulgamos recentemente a nossa feira, mas assim, hoje está sendo assim, um ato oficial de falar para o público. E eu estou gostando muito da receptividade. As pessoas gostando desse resgate, né? 11 anos que não tinha feira.
0: 11 anos.
2: Então, passou muito tempo. E uma feira não é só o divertimento, é a oportunidade que a gente traz para aquela
0: geração
2: região.
0: Geração de negócio.
2: Geração,
0: né,
2: de negócio. Eu, daqui a pouco, vou sair daqui, eu vou visitar vários estandes, convidar as pessoas para irem para Tarauacá, ver o potencial de Tarauacá, olhar as nossas características e, com isso, a gente conseguir alavancar cada vez mais a economia do nosso município.
1: Rede Hoteleira está preparada para receber um grande público?
2: Sim, nós temos uma característica que nos ajuda muito, que Tarauacá e Feijó são bem próximos, né? São 45 quilômetros só de distância. E Feijó vai fazer o Festival do Açaí uma semana antes, né? Não sei o dia certo, mas é uma semana antes do de Tarauacá. E aí, nós emprestamos nosso hotel para Feijó.
0: Pronto,
2: né? Quando o outro final de semana, que é a nossa festa, Feijó também vai emprestar hotel para nós. Embora a gente tenha uma rede grande hoteleira.
0: Mas é porque Tarauacá, o público é gigante.
2: É gigante.
0: Muita gente.
2: De outros... E vem muita gente também da zona rural, porque vai ser finalzinho do mês, o pessoal vem normalmente nesse período para a cidade, e com isso a gente consegue atender também o público da zona rural, o público que está nos escutando aqui, que também merece ter a chance de prestigiar esse grande evento.
0: E os que não forem lá na feira, vai poder ouvir através das rádios lá em Tarauacá.
2: E aqui eu faço o convite oficial, opa, ao nosso sistema público de comunicação, já que é uma festa, como eu falei, é um evento, né? Não é só uma festa, é um evento, que é uma feira de exposição, que ela é, ao meu ver, a realização em conjunto com o governo do estado. Aqui eu faço o convite para o sistema público de comunicação para estarem com a gente lá presentes. Eu acho que é muito importante a presença de vocês. É, quem não vai poder ir presencialmente vai poder estar curtindo esse momento especial por meio do nosso sistema público de comunicação. Então já fica aqui o convite oficial, né, a todo o sistema de comunicação do governo do estado, para a gente estar prestigiando essa festa que está sendo feita não só pela prefeitura, mas também pelo governo do estado, Sebrae, verdade, todo mundo junto. Bom. E é hora da gente também se irmanar e se ajudar para fazer uma divulgação bem feita desse evento tão importante.
0: Muito bem. Vai ser sucesso, viu? Agora, prefeito, é bom
1: É bom a galera ir se arrumando, se preparando, reservando logo, né? Sim. Reservando a sua estadia, o seu leito. É bom, né? É. Sabendo que tem bastante, a rede hoteleira é boa, mas tem que ir reservando, que é pra deixar em cima da hora também, fica ruim.
2: E
1: né?
2: Se não der pra conseguir vaga em Tarauacá, tem a situação de Feijó, é meia Pronto. Hora.
1: Muito bom.
2: É meia hora, Feijó pra Tarauacá, a estrada melhorou muito, viu? Eu tava gastando de Tarauacá até Rio Branco, 9 horas de caminhonete. Hoje a gente está gastando 6 horas. De Tarauacá para Feijó, a gente estava gastando quase 1 hora. Hoje a gente está gastando 30 minutos. Então, e o pessoal está trabalhando em várias frentes na BR. Então, eu deduzo que até o final do mês vai estar melhor ainda.
1: Melhor.
2: Então, se você não conseguir vaga em Tarauacá, vá ali do lado em Feijó que vai ter vaga.
1: Pronto.
2: E depois você acaba a Pertinho gente conseguindo ali. Fazendo uma festa bonita para toda a nossa população.
1: Não pode perder a festa.
2: Não pode perder não a pode festa. Perder a festa.
1: É. Prefeito, nós queremos agradecer, né, a sua vinda até aqui, o Sistema Público de Comunicação, Rádio Difusora Criana, Rádio Aldeia FM, 11 emissoras, né, da Rede Pública de
2: Verdade.
1: Rádio. Estamos levando aqui esse período aqui dessas 9 noites e desejar sucesso lá em Tarauacá também.
2: Obrigado mais uma vez, eu sou um fã da nossa Rede Pública de Comunicação, acho que ela chega onde alguns veículos não conseguem chegar e ela cumpre um papel social importantíssimo no nosso estado. Então aqui quero mais uma vez parabenizar toda a nossa rede pública de comunicação. Saibam que vocês são o Instagram, o jornal, o site de muita gente que está nos escutando, que não perde uma programação. Vai ter muita gente que vai chegar. Quando eu chego em Tarauacá, que eu vou na Rádio Difusora, muita gente comenta. O doutor, o senhor esteve na rádio, né? Eu lhe escutei lá, né?
1: Lá na capital.
2: Lá na capital. Então, é muito importante o trabalho que vocês fazem. Quero aqui parabenizar mais uma vez.
1: Muito obrigado.
2: É louvável. E eu já faço esse convite aqui publicamente. Vou também fazer, quando eu tiver a oportunidade de falar com a nossa governadora, esse convite também diretamente a ela. Ela com certeza irá participar de alguma das noites. E vocês estarão lá, se Deus assim permitir, conosco lá.
1: Obrigado, prefeito. Verdade. Sucesso. Agora são 8 horas e 55 minutos. Ô, Júnior Souza, hein? Vamos chamar o Ivan de Carvalho? É, Ivan tá rodando aqui dentro do parque. Vamos com o Ivan de Carvalho?
3: Vamos com o Ivan. 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

tá rocando. E a etapa de motocross aqui na Arena do Rodeio, que agora é a Arena de Motocross, está na sua segunda etapa. A terceira etapa vai ser exatamente Senador Gilmar na próxima semana. E são 7 modalidades. Começou a primeira agora, já encerrou. E entrando agora a segunda modalidade, depois tem juniores, tem os jovens, enfim, tem várias. O público está bastante, né, próximo de tudo que está acontecendo. Agora a categoria máxima.

0: todos os setores aqui do Parque de Exposição. Essa, portanto, mais uma informação diretamente aqui da Arena de Motocross, Ivan de Carvalho, na transmissão da Esquadra Rio Branco. É com você.
1: Estamos de volta, meu caro Floriano. Agora já são pontualmente 9 horas da noite. Quando chega 9 horas da noite, você sabe o que acontece.
2: Ô, rapaz, a saudade fica.
1: Cadê a foto, hein? A foto aqui da equipe não vai ter hoje, não? Rapaz, é possível. Bate aí, Júnior, a foto da equipe aqui pra gente registrar aqui. Anjo da Vila Nova aqui, Francinildo Pereira, também aqui Ivan de Carvalho. Eu e Floriano Oliveira aqui, ó. Floriano, olha pra foto.
3: Peraí, Júnior, calma.
1: Olha pra fotografia ali, ó. A nossa equipe aqui.
3: Aqui,
1: estamos, ó, aqui fazendo uma foto pra fechar essa 51ª edição. Ivan, fechou por hoje. Boa noite mais uma vez. Peraí, deixa o Júnior ligar teu microfone.
4: Só gratidão, agora, né? Agradecer a nossa querida Ângela Vilas Novas, que esteve a comando Vila Novas.
2: Nome da mulher internacional,
4: né? Vilas. Que fez aí todo o suprimento de toda a coordenação, deixando as coisas realmente acontecerem, as entrevistas e as reportagens. A você, ao Floriano, ao Jefferson, a Nilda Dantas, foram todos que passaram por aqui que eu não posso Zezinho pecar. Mello. Zezinho Melo, né? Mas enfim, o importante é que nós, mais uma vez, saímos aqui com o dever cumprido. E eu me sinto privilegiado de mais uma vez ter sido convidado a fazer parte dessa equipe. Ah, né? Eu diria que eu já tenho umas 30 SPOACs já em cobertura.
2: Nas,
4: né,
2: costas aí.
4: Mais ou menos isso aí. Então, que Papai do Céu possa nos abençoar e nos dar saúde para que nós continuemos, né, nesse mês de agosto, comemorando os 82 anos de SPOAC e mais anos com a nossa nova difusora.
1: 82 anos de difusora.
4: É. Difusora. Exatamente. Né? Então. Boa noite a todos e até a próxima.
1: Valeu, Ivan. Antes, você quer dar um boa noite também?
2: Não? Estamos encerrando. Vamos embora? Já. Vamos embora. Encerrando, que eu digo, as 9 noites, né?
1: Sim.
2: Você que trabalhou muito, que tá nessa
1: vida. Amanhã toda. Vai dar uma relaxada. Amanhã vai dar uma relaxada, né? Descansar.
2: Muito obrigado a você, muito obrigado DJ Genê aí nos serviços técnicos na aldeia,
1: a Ângela lá na difusora
2: e pra toda a rede, tá bom? Pra todos vocês, porque em cada Edmar, né?
1: Edmar,
2: é o Edmar, né? Edmar, meu amigo, a gente não vai falhar com você, porque nós temos aí muita gente trabalhando pra que as nossas vozes cheguem até vocês.
1: Muito obrigado de coração pelo carinho da audiência, né? Você que esteve todas as noites aqui conectado através da aldeia difusora, você que ouviu através da internet, é sempre bom. E mais um ano, Floriano, aqui, né? Levando o melhor do que acontece aqui no parque.
2: Muito obrigado, Damião Viana, pela parceria. Obrigado a você que é ouvinte.
1: E agora?
2: Que bom.
1: E agora é o seguinte: você se prepare para o show do Bruno e Marrone.
2: É verdade.
1: Eu já vi as pessoas, algumas movimentações por aqui, dizer: vou pro show. Vai ficar lá de fronte.
2: De front. Eu gostei do teu de front.
1: Muito bem, vamos embora?
2: Vamos sim.
1: Olha, amanhã às 10 da manhã eu estarei lá no Gente Debate.
2: Gente Debate.
1: O bom dia não vai ter, não, né? Agradecendo aqui também a nossa secretária de Estado de Comunicação, Nayara Lessa, que está durante todos esses dias aqui. Ela que nos proporcionou para que a gente pudesse estar aqui, né, levando o que acontece aqui no Parque de Exposições. É isso aí, Floriano. Por mim,
2: fechamos. Por mim também, como diz o Jefferson, fechar a conta, né? Onde
1: fechar a conta. Vamos fechar a conta. Passa a régua, Jefferson Dourado, aí Francinei.

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pai. 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

0: Obrigado. É isso daí.
1: Essa próxima música que vamos tocar agora pra vocês, estamos ensaiando nada mais, nada menos que 4 anos e meio pra poder colocar nesse DVD aqui.
2: É um clássico.
1: É um clássico. E o problema é o grau de dificuldade que essa música tem. Ainda nenhum de nós aqui em cima do palco conseguiu decorar pelo grau de dificuldade que essa música tem. Então é o seguinte, nós vamos cantar uma vez, vocês vão prestar bastante atenção. E na sequência, quem aprender, canta com a gente que vai ficar bem legal. Vamos ver como é que sai.

0: atraímos bastante energia positiva para esse momento do show, espantar e ressuscitar a alma dessa véia aqui. Todo mundo, vibrações positivas assim, por favor. Inclusive, quem não levantar a mão vai morrer amanhã, tá bom? Uou! Parou. Só vocês. Que coisa linda, minha gente. Palmas pra vocês. É. Tá todo mundo feliz, tá todo mundo dando risada porque não estão no lugar da véia, né?
1: É. Mataram a coitada da véia, rapaz.
0: Vamos nós.

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0: Andressa.
1: Olha só, se o cara não te ama mais, já não tá muito afim, tá meia boca, sai fora. 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

0: futebol é um ramo da arte. Eu chamaria de arte popular.
1: Vai começar Cruzeiro e Atlético, torcedor do Brasil. Clássico do futebol mineiro.

Flanker de Nata, ação, termina! Termina o clássico no Mineirão! Para o Cruzeiro, para o Atlético. Clássico terminado no Mineirão. 1-1, placar em ação, a reportagem volante, Roberto Arthur Bonai.

0: Garantia.
1: Desculpa, desculpa, eu atrasei, eu tô virando a rua, já tô chegando, já tô chegando. Desculpa, eu tava...
2: Porra, Vitor! Tu tá de sacanagem?
0: Qual a senha?
1: Carta marcada.

Deixaremos para trás.

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Muito obrigado, palmas pra vocês, aê! Lindo.

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Essa canção de 1998, o álbum De Volta ao Planeta, 98. Quanto tempo faz isso, meu Deus do céu?

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1: Olá, gente querida, aqui é o cantor Cintio Guimer falando francamente. Eu tô muito feliz por participar desse momento, dessa virada da Difusora Criana, que agora é FM, Difusora Criana 104.5 FM. Olha que delícia. Cintio Guimer faz parte da Difusora desde muito tempo. A Difusora tem divulgado o meu trabalho como artista criana e eu fico muito feliz de estar participando desse momento maravilhoso.
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0: Agora no Acre são 10 horas e 9 minutos. Olá, muito bom dia. Hoje é segunda-feira, 10 de agosto de 2026. Bom dia especial para você que está com seu rádio ligado, você que nos ouve através da internet, através das 11 emissoras da rede pública de rádio. É sempre um prazer contar com o carinho da sua audiência. É sempre um prazer ter você na sintonia. A partir de agora, você vai se ligar até o meio-dia. Você vai acompanhar a gente aqui. Você vai conferir os fatos que acontecem, que marcam a história de mais um dia aqui na sua cidade, no nosso estado, no Brasil e no mundo.
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0: Desse jeito, duas vozes, uma missão. Estou eu por aqui, juntamente com ela, Jesse Parada. Bom dia.
2: Muito bom dia, Damião Viano, Márcio Barra Beto. Bom dia aos nossos ouvintes, aos nossos correspondentes, né? Os nossos assessores que nos ajudam a fazer as edições do Gente em Debate. E, é claro, muito bom dia a você, gente linda e de bom coração que ouve as rádios do Sistema Público.
0: Desse jeito, você que nos ouve em qualquer lugar do Acre, é sempre bom contar com o carinho da sua audiência, qualquer lugar do Brasil. Por que não dizer no mundo? O planeta está conectado através da rede mundial de computadores. Você que nos ouve através do aplicativo no seu smartphone, é sempre bom ter você, sempre, todos os dias. E agora nós vamos saber de que forma você vai poder interagir com a gente. Jesse, conta pra gente, chegou a hora de você participar com a gente. Pega a caneta, pega o papel, pega o seu telefone celular e anote aí o nosso WhatsApp.
2: Participar com a gente é muito fácil. Você pode mandar uma mensagem de texto ou de áudio para o 689-9209-3888.
0: Repita.
2: 9-9209-3888.
0: Mande a sua mensagem, anote aí, mande sua mensagem, participe, ajude a construir o Gente Debate. Estamos aguardando a sua participação.
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0: Agora são 10 horas, 11 minutos, a semana começa com céu claro e períodos parcialmente nublado com possibilidade de chuva em áreas isoladas no período da tarde.
2: É, Damião, a gente vem aí de uma semana muito quente, né? O final de semana foi extremamente quente e hoje está dando um pouquinho mais de trégua, as temperaturas estão mais adequadas ao nosso cotidiano. Por exemplo, no Vale do Juruá, as cidades de Porto Walter, Marechal Taumaturgo, Rodrigues Alves e Cruzeiro do Sul, a temperatura máxima será de 31 graus.
0: É, a gente fica pensando aqui, esse calorão danado que está aí em nosso estado acaba criando possibilidade de tempestade, né? Devido a esse quinturão todo.
2: Infelizmente é uma realidade do acreano, né, Damião?
0: E em Santa Rosa do Purus, Sena Madureira e Manuel Urbano, assim como aqui no Baixo Acre, aqui no capital Rio Branco, a máxima será de 32 graus.
2: Já nas cidades de Brasileia, Assis Brasil, Chapuri e Epitaciolândia, vai estar um pouquinho mais quente, com a máxima que chega em torno de 33 graus.
0: E no Tarauacá em Vira, as cidades de Feijó, Tarauacá e Jordão, a máxima deve ser de 30 graus. A informação é do Centro Gestor e Operacional do Sistema de Proteção da Amazônia, o SENSIPAM.
4: E agora, os destaques de hoje do Gente em Debate.
0: 10 horas, 13 minutos.
2: A Expo Acre supera 350 mil visitantes.

0: E ainda a Delegacia Especializada de Atendimento à Mulher em Cruzeiro do Sul recebe reforço de policiais civis que foram enviados daqui de Rio Branco, que é claro, para intensificar o combate à violência doméstica.
1: E frentista morre após se afogar durante passeio em sítio na cidade de... Esse caso aconteceu...
0: O frentista era morador de Cruzeiro do Sul, mas aconteceu na zona rural de Rodrigues Alves. E também traremos a informação sobre um ciclista que morreu após uma colisão com uma motocicleta lá em Sena Madureira.
1: Vítima de acidente de trânsito que aconteceu no final de semana em Plácido de Castro é transferida para Rio Branco.
0: Traremos também informações direto da Central de Esportes, o Campeonato Brasileiro, né, meu filho?
1: Isso.
0: O Palmeiras empatou com o Inter, o Flamengo venceu o Vitória, enfim, traremos essas e muitas outras informações na edição de hoje do Gente em Debate.
1: 10 e 14.
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1: Receita facilita a declaração do imposto sobre a propriedade rural. A declaração poderá ser feita através da versão web do serviço Minhas Declarações do ITR. Confira na reportagem de Tatiana Alves.
3: A Receita Federal disponibiliza a partir desta segunda-feira uma nova ferramenta para facilitar a vida dos proprietários de imóveis rurais. É a versão web do serviço Minhas Declarações do ITR, que permite preencher e enviar a declaração do Imposto sobre a Propriedade Territorial Rural de 2026 diretamente pela internet, sem a necessidade de instalar programas no computador. O acesso será feito pelo portal de serviços da Receita Federal, com autenticação por meio da conta gov.br nos níveis prata ou ouro. A plataforma poderá ser utilizada por todos os contribuintes. No entanto, o uso é obrigatório para pessoas físicas que possuem imóveis rurais com mais de 100 hectares e para pessoas jurídicas. Já os proprietários de áreas de até 100 hectares poderão escolher entre a versão web e o tradicional programa gerador da declaração. O serviço também conta com pré-preenchimento de informações cadastrais, o que pode tornar o envio mais rápido e simples. Outra funcionalidade é a possibilidade de atuação por terceiros autorizados, como contadores, sindicatos e procuradores. Para os contribuintes que ainda não têm conta gov.br nos níveis ouro ou prata, continua disponível a opção de solicitar uma procuração digital. Para acessar o sistema, basta entrar no portal de serviços da Receita Federal, selecionar a opção Imóveis e, em seguida, clicar em Mim diretamente com a conta gov.br. Da Rádio Nacional, no Rio de Janeiro, Tatiana Alves.
0: Agora vamos falar do ProUni. Os selecionados da segunda chamada têm até sexta-feira para confirmar os dados. A documentação deve ser apresentada nas instituições de ensino. E para você saber como deve proceder, nós vamos agora a uma reportagem da Priscila Terezo.
4: Os estudantes que foram selecionados na segunda chamada do ProUni, Programa Universidade para Todos, têm até a próxima sexta-feira, 14 de agosto, para confirmar as informações de inscrição. A documentação solicitada para comprovação deve ser apresentada diretamente na instituição de ensino superior para a qual o estudante foi pré-selecionado. As instituições podem oferecer serviço eletrônico para isso, mas, segundo o Ministério da Educação, é de inteira responsabilidade de cada participante verificar quais são os horários e locais de atendimento para a entrega da documentação. Importante destacar que a perda do prazo ou a não comprovação das informações implica na reprovação para a obtenção da bolsa. Entre a documentação que deve ser apresentada estão comprovantes de rendimentos do estudante e dos integrantes da família, comprovante dos períodos letivos cursados referentes ao ensino médio e, se for o caso, laudo médico que ateste a espécie e o grau de deficiência. A lista com todos os documentos comprobatórios exigidos está descrita no edital do ProUni, que consta na página gov.br. Os candidatos que não foram pré-selecionados em nenhuma das duas chamadas do programa Universidade para Todos do segundo semestre terão nova oportunidade por meio de lista de espera. Para participar dessa etapa, será necessário manifestar interesse nos dias

0: 26 e 27 de agosto. A previsão é que o resultado dessa lista de espera seja divulgado em 1º de setembro. Nesta edição, o ProUni oferece pouco mais de 471 mil bolsas de estudos parciais e integrais em 380 cursos de graduação de instituições particulares de ensino superior. Da Rádio Nacional no Rio de Janeiro, Priscila Terezo.
1: Ontem, dia 9 de agosto, foi celebrado o Dia Internacional dos Povos Indígenas no Brasil. A busca pela demarcação de territórios é um dos maiores desafios. Quem conta pra gente é Gabriel Brum.
2: A luta pela demarcação de territórios marca o Dia Internacional dos Povos Indígenas no Brasil, em meio às discussões sobre o marco temporal no Supremo Tribunal Federal. O tema é considerado uma das principais ameaças aos direitos dos povos indígenas, segundo lideranças e entidades. Apesar de já ter sido considerado inconstitucional, trechos da lei aprovada pelo Congresso Nacional foram mantidos pelo STF. Coordenador da APOIME, entidade indígena no extremo sul da Bahia, Samingo Pataxó afirma que a iniciativa não representa os povos originários

0: O coordenador executivo da APIB, Articulação dos Povos Indígenas do Brasil, Alberto Terena, destaca que os povos indígenas foram historicamente expulsos das terras e a recuperação veio por meio da luta. Para ele, a paz no campo depende da demarcação dos territórios.
1: Enquanto não tiver a demarcação, né, através daquilo que está dentro da Constituição, qualquer outro tipo de formato vai só dificultar, e principalmente o marco temporal, porque nós fomos expulsos dos nossos territórios. Aqui em Mato Grosso do Sul mesmo, com a Guerra do Paraguai, né, a gente foi expulso do nosso território e nós ficamos confinados dentro de pequenas reservas, né? Então, eu creio que mais do que necessário, né, fosse que o Supremo ele viesse a reconhecer.
0: Após o marco temporal ser rejeitado, o Supremo Tribunal Federal avalia agora os embargos de declaração. É um tipo de recurso para esclarecer pontos da decisão, mas que não muda o resultado. Entre os trechos da lei mantidos pelo Supremo, que podem dificultar e até inviabilizar a demarcação de terras, segundo a APIB, estão a ampliação das indenizações a ocupantes não indígenas e a possibilidade de permanência deles até o pagamento, a oferta de territórios alternativos e penalidades contra comunidades que realizem retomadas territoriais. Da Rádio Nacional em Brasília, Gabriel Brum.
2: De olho no mundo.
3: Agora nós vamos falar sobre um terremoto que aconteceu na Colômbia. Um forte terremoto de magnitude 7.4 atingiu a Colômbia na madrugada desta segunda-feira, deixando mortos, feridos e um cenário de grave destruição em várias cidades. O epicentro do tremor foi registrado na região, no departamento de Chocó, que fica no oeste do país, mas o abalo assustou moradores e fez prédios balançarem na capital, que é Bogotá, e também em grandes centros como Medellín e Cali. Segundo as autoridades locais, há relatos de desabamento de edifícios e estragos sérios em estruturas públicas, incluindo os aeroportos regionais. As equipes de resgate já estão nas ruas em busca de sobreviventes presos nos escombros. E o governo colombiano declarou situação de emergência e coordena os trabalhos de socorro.
4: É lamentável, né? Tem dado muito terremotos nesses últimos dias. Nós temos noticiado aqui terremotos em várias partes do planeta. E na Europa, a Europa Ocidental registra início de verão mais quente da história. E tudo isso é propício para incêndios florestais, como tem acontecido em muitos países. A exemplo do Canadá, onde centenas de pessoas já foram retiradas de suas casas e já vitimou uma idosa. Infelizmente, não conseguiu ser retirada a tempo. Vamos conferir aí no Giro Internacional.
5: Giro Internacional. Adriana Brandão.
6: Paris, 10 de agosto de 2026. Vamos aos destaques do noticiário internacional desta segunda-feira. Europa Ocidental registrou o início de verão mais quente da história, com temperaturas recordes entre junho e julho de 2026. Os termômetros registraram uma média de 21,62 graus. O cenário foi marcado por sucessivas ondas de calor, seca generalizada, incêndios de grandes proporções, fenômenos agravados pelo aquecimento global. Os oceanos do planeta também alcançaram, em julho de 2026, níveis de temperatura inéditos, informou o Observatório Europeu de Mudanças Climáticas, Copérnicos, em seu boletim mensal publicado nesta segunda-feira. Em escala global, julho de 2026, com uma temperatura média de 22,48 graus, foi o segundo mais quente já registrado, atrás apenas de julho de 2023. Incêndio florestal de grandes proporções no Canadá deixa a primeira vítima, uma idosa de 80 anos, morreu no oeste do país ao tentar sair de sua casa para escapar das chamas. O incêndio fora de controle devasta desde sexta-feira o sul da província da Colômbia Britânica. Mais de 20 mil pessoas tiveram de abandonar suas casas e cerca de 50 moradores isolados pelo fogo precisaram ser retirados por via aérea. Na China, o tufão Dolfin provoca fortes chuvas no leste do país nesta segunda-feira. Centenas de voos foram cancelados. As autoridades chinesas informaram, no entanto, que a intensidade do tufão está diminuindo gradualmente. No fim de semana, mais de 1 milhão de pessoas foram deslocadas pela passagem de Dolfin pelo país. Ataques mútuos entre Rússia e Ucrânia mataram ao menos 13 pessoas no oeste russo e 5 no sudeste ucraniano nesta segunda-feira. O Ministério da Defesa russo

0: disse que o país interceptou 456 drones ucranianos nesta madrugada. Esse foi um dos ataques mais letais de Kiev na guerra, que já dura mais de 4 anos. A Força Aérea Ucraniana afirma que a Rússia disparou 126 drones em seu ataque noturno. De acordo com a ONU, os dois países intensificaram significativamente seus ataques de longo alcance neste ano e houve um aumento nas mortes de civis. As primeiras ações lançadas pelo novo presidente de extrema-direita, Abelardo de la Espriella, matam 6 integrantes de grupos armados na Colômbia. As operações militares ocorreram no domingo após a posse de la Espriella de extrema-direita. Ele prometeu adotar uma política de firmeza contra as guerrilhas e o narcotráfico. De Paris, Adriana Brandão, da Rádio França Internacional, em parceria com a agência Rádio Web.
1: Agora são 10 horas e 26 minutos, estamos agora se preparando para os nossos ouvintes.
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1: Chegou a sua vez, chegou a sua hora, a hora do ouvinte. Quando você escuta essa vinheta, é porque nós temos que falar diretamente com você, né? E para você, você que nos ouve aqui no nosso estado, você que nos ouve em outros estados do Brasil, nós podemos interagir neste momento, né? Você manda sua mensagem através do nosso WhatsApp e a gente vai soltar aqui o seu áudio ou a sua mensagem de texto. Mandar um abraço aqui para o Nivaldo Sampaio, que está ligado ali na Nova Estação, Nivaldo e família. Nivaldo, não perde aí um Gente em Debate. Também ouvindo aqui a nossa programação, aqui no centro da cidade, está a Dr. Raíssa com a sua equipe, trabalhando, mas ouvindo Gente em Debate. E eu só tenho a agradecer de coração pelo carinho da audiência. Você que tira um tempo todos os dias para nos ouvir. Isso aqui é de uma ponta a outra, né? De um município a outro. Daqui do Alto Acre ao Baixo Acre ao Juruá. É você que nos ouve através das rádios. São 11 emissoras da rede pública de rádio que leva o Gente Debate. Você que está ouvindo o Gente Debate em Tarauacá. Entramos ali em Tarauacá, dentro ali naquelas regiões ali de Tarauacá, Feijó, Manuel Urbano, Sena Madureira, em várias partes do Acre. É sempre bom ter o carinho da sua audiência. Você que nos ouve todos os dias, você sabe, eu quero que você saiba que você tem cadeira cativa aqui, como diz o nosso amigo professor Marquito, não é cantando que a gente se entende? Um abraço para ele. Hã? Professor Marquito, é cantando que a gente se entende. Tem cadeira cativa também aqui no Gente Debate. Tem mais ouvinte aí, Jéssica Parada? Vamos lá, vamos chamar aqui os nossos ouvintes. Mandar um alô para quem?
3: Pro Aldejane Souza, lá no Caeté. Daniel, ele disse que lá o calor tá lascando meia banda, meu filho. Tá terrível. Calor. Mandar também um abraço para dona Zilma, com toda a sua família lá em Sena Madureira. E mandar um alô pro Daniel Barros, ali na Vila Betel, mandou um alô pra gente e tá ouvindo a Rádio Difusora Criana. Eu, particularmente, quero mandar um abraço muito carinhoso pra nossa ouvinte de todos os dias, a Jussara, que tá ali no Adalberto Aragão ouvindo a gente junto com o Sebastião. Um beijo, Sara. Eu desejo a você e a todos os nossos ouvintes uma semana cheia de paz e de bênçãos.
1: Muito bem, você que ouve o Gente Debate, olha, agora nós vamos ter que ir ao intervalo comercial e você continue mandando as suas mensagens. 10h55 a gente volta aí com os nossos ouvintes, tá certo? Vamos seguir?
3: Vamos, porque ainda hoje você ainda vai conferir todos os detalhes do show do Bruno e Marrone, que encerrou aí a maior feira de negócios do estado.
1: Cruzeiro do Sul recebe reforço de policiais civis enviados para a capital para o combate à violência contra a mulher.
3: Apesar da chuva forte em julho ter dado um alívio aí para as florestas e, é claro, para os nossos pulmões aqui no Acre, o alerta para o restante do ano é de atenção máxima, viu, Damião?
1: E vamos trazer também informações sobre as notícias do esporte, a rodada do Brasileirão e o início da segunda divisão do estadual de futebol, que já começa amanhã com transmissão aqui da Rede Pública de Comunicação do Acre. Vamos faturar?
3: Vamos sim.
1: Já a gente volta.
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10: Muito bem, de volta. Agora são 10 horas e 33 minutos. Campanha Meu Pai Tem Nome facilita reconhecimento de paternidade. Felipe Medeiros é quem conta para nós.
11: A campanha Meu Pai Tem Nome mobiliza durante todo o mês de agosto defensorias públicas de 23 estados brasileiros para garantir o reconhecimento de paternidade. A iniciativa atende famílias que buscam incluir na certidão o nome do pai, seja por vínculo biológico ou socioafetivo, segundo a defensora pública Cristiane Leite.
12: Oportunidade única para aquelas pessoas que pensam, que querem, né, obter esse reconhecimento, resolver essa situação no seio familiar, resolva de forma mais rápida, ressaltando que não há distância para que esse reconhecimento ocorra. Esse reconhecimento pode ser feito de forma virtual, juntamente com a participação da Defensoria Pública, pode ser realizado no sistema prisional. Então, se o pai está preso, ele pode reconhecer, a Defensoria vai ao encontro desse pai. Ou seja, se o pai estiver em outro país, ou mesmo estiver falecido, né, a Defensoria Pública procura utilizar todos os meios para que esse reconhecimento se realize.
11: O chamado Dia D foi realizado neste fim de semana em alguns estados. Outras unidades do país também vão promover a mobilização no próximo fim de semana. O gerente comercial Germano Jefferson Cruz conseguiu reconhecer oficialmente a paternidade socioafetiva da filha Edna Emanuele, de 14 anos. Ele cria a menina desde quando ela só tinha 2 anos de idade e sempre foi reconhecido por ela como pai.
13: É muito satisfatório a gente que cresce, né, com pai e mãe registrado, né, em nome, e você quer saber o nome do seu pai, o nome da sua mãe, o sobrenome, E eu realmente fico muito feliz, porque é algo que a gente já tentava há muito tempo, né? E a gente ficava pensando, eita, Manoel, ele vai amadurecer, ela vai crescer, ela vai perguntar, ela vai ter dúvida. Quando tiver trabalho sobre a árvore genealógica, ela vai querer saber da origem do nome dela, vai querer saber do sobrenome dela, e não tem, a gente não conseguiu resolver até agora. E eu acredito, assim, eu sinto, né? Eu fico feliz por estar dando certo. É algo que a gente já tinha o nosso sonho de resolver. E, claro, eu tenho certeza também que ela vai ficar muito feliz.
11: Os atendimentos da campanha seguem durante todo o mês de agosto. A ação oferece orientação jurídica e, quando necessário, exames de DNA gratuitos. Agência Rádio Web, produção e reportagem, Felipe Medeiros.
7: Agora vamos falar de eleições 2026. Sabia que os eleitores têm até 20 de agosto para solicitar o voto em trânsito? Ronaldo Duarte vai trazer detalhes para a gente sobre isso.
14: Os eleitores que estarão fora do seu domicílio eleitoral durante as eleições de outubro têm até o dia 20 de agosto para solicitar o voto em trânsito. O pedido pode ser feito pelo site do Tribunal Superior Eleitoral ou presencialmente em um cartório eleitoral. O recurso permite votar em outra cidade, desde que o município escolhido seja uma capital ou tenha mais de 100 mil eleitores. Quem vota dentro do mesmo estado poderá escolher candidatos para todos os cargos em disputa. Já fora do estado de origem, o voto será apenas para presidente da República. A solicitação também pode ser feita para locais diferentes no primeiro e no segundo turno. Após o prazo de 20 de agosto, não será possível alterar ou cancelar o pedido. O primeiro turno das eleições está marcado para o dia 4 de outubro e o segundo turno, quando necessário ocorrer, em 25 de outubro. Ronaldo Duarte, para o Sistema Público de Comunicação.
10: E ainda falando sobre eleições 2026, no tópico agora é a acessibilidade. Urna eletrônica passa por mudanças e essas alterações promovem melhor visibilidade da tela e clareza de dados. Quem tem problema de vista, né, vai poder votar tranquilo. Essa matéria vem com Sayonara Moreno.
15: Facilitar a experiência de eleitores e eleitoras com dificuldade visual ou sem intimidade com a tecnologia, a urna eletrônica passou por algumas mudanças para as eleições deste ano. A ideia é promover melhor visibilidade da tela, clareza de dados e acompanhamento do voto. Agora as letras mudaram para a fonte Atkinson hiperlegível, para facilitar a leitura de pessoas com baixa visão e idosos. Na prática, letras com mais contraste e com diferenças acentuadas entre caracteres parecidos, como os algarismos 0 e a letra O. Outra mudança é que na parte inferior da tela vai aparecer a barra de progresso. A ideia é guiar o eleitor em tempo real sobre quais cargos já foram votados por ele e quais ainda faltam. Até A tela de votação também teve a interface renovada, com maior atuação dos intérpretes de Libras. Eles passam a sinalizar não somente o cargo disputado, mas também o voto em branco, o nulo e o de legenda. Dados da Justiça Eleitoral mostram que, para as eleições de 2026, mais de 300 mil eleitores têm deficiência visual e mais de 180 mil deficiência auditiva. Parte das mudanças na urna eletrônica foi a partir de propostas de estudantes da Universidade de São Paulo em um concurso para aperfeiçoar a acessibilidade do aparelho. Da Rádio Nacional em Brasília, Sayonara Moreno.
7: E agora vamos falar de meio ambiente. O Acre registrou uma redução de 35,3% nas áreas sob o alerta de desmatamento entre agosto de 2025 e julho de 2026. A comparação é feita com os nesses 12 meses, né, do ano anterior. E quem vai trazer essa matéria para a gente é Jefferson Dourado. Notícia.
16: Os dados são do Sistema de Detecção de Desmatamento em Tempo Real, o DETER, do Instituto de Pesquisas Espaciais, o INPE. O balanço foi divulgado na última sexta-feira em São José dos Campos, em São Paulo. De acordo com o levantamento, o Acre contabilizou 153,8 quilômetros quadrados de áreas sob alerta de corte de vegetação nativa nos últimos 12 meses. Entre os 6 estados da Amazônia que registraram as maiores áreas sob alerta, o Acre aparece na 5ª posição, à frente apenas de Rondônia. A redução observada no estado acompanha uma tendência registrada em grande parte da Amazônia. Em todo o bioma, os alertas de desmatamento caíram pouco mais de 36%, chegando a 2.874 km². Esse é o menor volume registrado pelo DETER desde o início da série histórica em 2016 e também ficou abaixo da média dos últimos 10 anos. O DETER funciona como uma espécie de termômetro para orientar ações rápidas de fiscalização e combate ao desmatamento. Já a taxa oficial anual de desmatamento é consolidada posteriormente pelo sistema PRODES, também do INPE. Entre os estados amazônicos, o Mato Grosso teve uma das maiores reduções, de 49%, seguido pelo Amazonas, com queda de 46,7%. Em Rondônia, a redução foi de 41,2%. A exceção foi Roraima, que registrou aumento de 32,5%. Jefferson Dourado para o Sistema Público de Comunicação.
10: Segundo pesquisadores, apesar da chuva forte em julho ter dado um alívio para a floresta e para os nossos pulmões no Acre, o alerta para o restante do ano é de atenção máxima. Só para você ter uma ideia, o nosso ar já está meio complicado. Você já sente na respiração muita fumaça já, além do calorão, além da temperatura alta. Nós estamos passando um período meio turbulento, né? Com fumaça no ar. E aí, meu amigo, é só sofrimento. Isso é em decorrência de quê? De queimadas. Vamos conferir na reportagem de Jefferson Dourado.
16: Saiu o primeiro relatório de queimadas de 2026, produzido por pesquisadores do projeto Acre Queimadas e da Rede de Alertas da Região MAP, que abrange Acre, Peru e Bolívia. Até o final de julho, o estado registrou 2.850 hectares atingidos por queimadas. O número é 55% menor do que o registrado no mesmo período do ano passado. Essa queda se deve principalmente às chuvas acima da média no início do período de seca, que seguraram o fogo. Mas a lista das cidades com mais áreas queimadas continua acesa. Rio Branco, Sena Madureira, Feijó, Tarauacá e Cruzeiro do Sul lideram o ranking e juntas concentram quase 60% de toda a área atingida no estado. Os pesquisadores fazem um alerta especial para a região do Juruá, na divisa com o Amazonas, onde a concentração de focos de fogo chama a atenção. E a preocupação dos especialistas tem motivo: o clima nos próximos 3 meses. As previsões confirmam a presença de um fenômeno El Niño forte a muito forte. Isso significa menos chuvas, temperaturas mais altas e risco elevado de seca, ondas de calor e muita fumaça na nossa região. Hoje, a qualidade do ar no estado ainda é considerada boa, na média, mas cidades como Capital Rio Branco e Assis Brasil já registraram picos de poluição perigosos. Para acompanhar a situação de perto, a plataforma da Rede de Qualidade do Ar do Acre está de cara nova e de endereço novo na internet. Acesse acrequalidadedoar.ufac.br. Graças a uma parceria com o IPAM, novos sensores fabricados no Brasil serão instalados, garantindo manutenção mais rápida. Em breve, os dados da estação de referência da Fiocruz na UFAC também estarão disponíveis em tempo real para a população. Os pesquisadores do projeto Acre Queimadas lembram que o trabalho de monitoramento precisa do apoio de todos para continuar forte e cobram a participação da comunidade para manter os alertas ativos. Jefferson Dourado para o Sistema Público de Comunicação.
10: Muito obrigado, Jefferson Dourado. É momento de se preocupar. Tenso. Queimadas só gera problema. Problemas respiratórios e sem contar que você acaba gastando muito mais. Então vamos tomar cuidado nesse período de agosto, que é um dos períodos mais críticos do ano por conta da seca. E esse ano de 2026, nós já temos aí um reflexo por conta do El Niño, já vai ser um ano complicado, de muito calor, e esse calorão todo mundo tem percebido, né? Todo mundo tem sentido. Você liga o ventilador, o vento do ventilador, meu amigo, ele é um vento quente, não esfria. Então, todo mundo já sabe que é preciso tomar cuidado com esse período de crítico, período quente. E aí, coloca um balde d'água. Vamos dar uma utilidade pública aqui, uma orientação. Coloca um balde d'água ali no quarto quando você for dormir para poder... Se você não tem um umidificador, você tem, Jesse, na sua casa?
7: Tenho, sim, senhor. Né?
10: E aí ele ajuda muito a melhorar o ar do seu ambiente, onde você está. Se não tem, uma toalha molhada lá ajuda.
7: Ajuda
10: um balde com água ajuda.
7: Uma bacia.
10: É, uma bacia com água. Esse é o momento de se preocupar com a saúde, principalmente pessoas que têm criança e idoso, né? Idoso em casa, tá certo? Agora nós vamos direto para a Central de Esporte.
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10: Chegando.
17: Alberto Casas.
10: Vai lá, Gesparada, com Alberto Casas.
7: Homem, não me meta imprensado, homem, eu não assisti jogo nenhum, mas eu sei que rolou aí rodadas do Brasileirão no fim de semana, não foi, Casas? Inclusive o Palmeiras do meu querido Patrick Tavares, infelizmente, deixou ele na mão, não foi, Casas?
18: É, muito bom dia, Jéssica, Daniel, Márcio, e você, ouvinte, com a razão do nosso sucesso. Ontem nós tivemos uma rodada cheia, né, do Brasileirão, e o Cruzeiro se deu bem jogando em casa contra o Mirassol, venceu por 1-0, né? O Bahia não passou pelo Vasco, o Vasco não passou pelo Bahia, ficaram no 0-0 lá na Arena Fonte Nova. O Palmeiras, como você acabou de frisar aí, em casa não passou pelo Internacional, que se perde, estaria na zona do rebaixamento.
10: E se o Palmeiras perde, o Flamengo se aproximaria ainda mais um pouco.
18: Né? É, exatamente. Hoje são 6 pontos a diferença. Estava 9, ficou para 6. É. Palmeiras e Internacional ficaram no 0-0. O Red Bull Bragantino, rapaz,
10: Red Bull
18: goleiro,
10: e Corinthians, vai Corinthians.
18: O goleiro do Red Bull deu uma pichotada.
10: Foi.
18: Numa cobrança de lateral, nunca não mais bata lateral para a área. Era pro goleiro. O goleiro foi dar um chutão, meu irmão, deu uma furada que ainda tá procurando o pé dele. Resultou no gol do Garro.
10: O Garro.
18: Né? E o Corinthians venceu por 2-0, né? A equipe do Red Bull. E o Santos em casa, hein? Perdeu para o Atlético Paranaense.
10: Com Neymar, 2-0,
18: sem Neymar. Neymar no banco porque estava suspenso.
10: Neymar pode, há rumores que pode ir para os Estados Unidos. Se juntar Messi e... Messi e
18: o Uruguai, né?
10: Uruguai lá.
18: Suárez. O Atlético Paranaense com essa vitória, Damião, ele está ali na terceira colocação, está batendo na porta de Flamengo, porque ele tem 40, o Flamengo tem 42, está batendo ali, né, para ver quem vai para segundo lugar. Já o Flamengo venceu o Vitória por 2-0, um golaço do Pulgar lá de fora da área. Olha que aquele goleiro Arcanjo, ele pega bem, viu? Ele foi o responsável no meio de semana pela classificação do Vitória na Copa do Brasil.
10: Mas...
18: porque ele defendeu tudo. Né, lá do Barradão. Só que no Maracanã ele deixou passar duas, né?
10: Era só o que precisava, né?
18: Quando o Pulgar, outra do Bruno Henrique, né? 2-0 foi o placar do jogo, né? Hoje nós temos aí a classificação da minha onda do Brasileirão, está assim, ó: Palmeiras tem 48 pontos com 22 jogos, o Flamengo tem 42 com 21, tem um jogo a menos. Já o Atlético Paranaense, 22 jogos, 40 pontos.
10: Tá, né? Na cola.
18: E o Fluminense está na quarta colocação com 22 jogos, 35 pontos.
10: É, meio de semana, Alberto, tem Libertadores.
18: O Fluminense empatou no sábado, né, com o Botafogo, depois de tomar um golaço de falta. Golaço de falta. E olha, que o Gans, que estava na barreira, avisou pro Fábio: olha, vai ser aqui por cima. Mas o jogador do Botafogo bateu no L, meu amigo. Pô, lá na junção, o Fábio jogou a luva.
10: Jogou a luva ainda?
18: Mas não deu. E o Fluminense conseguiu um empate ainda, né?
10: O Fluminense entra em crise?
18: Não.
10: Não.
18: O Zubeldia, né?
10: É.

0: Precisa com o Zubeldi, né?
1: Ah, tá. Agora, Alberto, meio de semana nós temos o quê? Libertadores?
0: Na terça-feira nós teremos Libertadores, né? Libertadores e Sul-Americano, viu, Domingo?
1: Sul-Americano também.
0: Tem Sul-Americano ali com o time do São Paulo, vai até lá na altitude enfrentar o Bolívar. Aqui poderíamos ter um confronto brasileiro, mas só que o Grêmio perdeu para o Bolívar, então vai ter Bolívar e São Paulo.
1: Mas nós vamos ter um confronto brasileiro, na quarta, Flamengo e Cruzeiro. Cruzeiro
0: mas
1: e Flamengo.
0: Aí já é pela Libertadores.
1: Libertadores, isso.
0: Libertadores, na terça-feira nós teremos Fluminense e aquele time que bateu duas vezes nele, o Rivadavia.
1: O Rivadavia.
0: Bateu no Rio e bateu lá na Argentina, né? É o único brasileiro que vai entrar em campo na terça-feira aí, tá certo?
1: Certo.
0: O Fluminense. Agora na quarta, como você já anunciou aí, o Flamengo entra em campo com o Cruzeiro.
1: Cruzeiro. Jogo, né?
0: Mas tem dois, viu? Tem Palmeiras e Cerro Porteño, tem Cruzeiro e Flamengo. Esse jogo é no Mineirão.
1: Primeiro lá, lembrando que já é a fase de oitavas ou quartas?
0: Quartas,
1: né?
0: É o play-off, né?
1: Já mata-mata.
0: Mata-mata. E de volta.
1: E por aqui?
0: Amanhã começa a segunda divisão. É o Campeonato Acreano de Futebol Profissional Série B Sub-23. Né? E começa com o jogo no Tonicão, às 16h45, Atlético Acreano e Nauas. As duas equipes já preparadas e treinam hoje, viu? Fazem seu apronto hoje, mas não será o coletivo, e sim aquelas jogadas de bolas paradas, jogadas ensaiadas, né? O técnico do Galo está com o pé quebrado, que é o Quinho Brito, né? Ele está jogando aí no quarentão, sub-40.
1: Não vai poder jogar.
0: Não, jogar não vai, já não podia, né? Agora ele está passando as técnicas. Ele jogou no sub-40 e quando o cara travou a bola, ele chutou, quebrou. O pé ficou.
1: Para você
0: balançando.
1: Você que não lembra do Quinho Brito, o Quinho foi aquele que marcou dois gols.
0: Contra o Vasco.
1: Um aqui na Arena.
0: Sim.
1: E o outro lá, bem parecido os dois, né?
0: Um cruzamento do Léo Moraes, que é o Léo, né, lateral esquerdo, filho do Getúlio, cruzou e o Quinho vinha de fora da área, pegou de primeira,
1: um
0: e bateu o goleiro Martínez. É Martins.
1: Foi um golaço, Martins, né?
0: Foi
1: tanto
0: um
1: aqui como lá, né?
0: Tanto aqui como lá. Né? Mas aí o Rio Branco foi eliminado, mas fez seu papel na Copa do Brasil, né? Naquela época o Quinho Brito era jogador do Rio Branco.
1: Era o Rio Branco, falei o Vasco,
0: era o Rio Branco. Mas contra o Vasco.
1: Contra o Vasco do Rio, né?
0: Do Rio. E logo mais, amanhã tem 16h45, tem Atlético Acreano e Nauas. O time do Zacarias também trabalha hoje, mas lá no Campo B da Federação. Eles conseguiram aí esse espaço no Campo B da Federação para os ajustes finais dessa equipe que vai a campo amanhã no Campo A da Federação. Campo no estádio Tonicão. E é bom que se diga, Damião, que nós estamos com dois estádios de excelência, né? Tanto a Arena, que vai ter jogo aí na segunda rodada, será na Arena, e amanhã a abertura é no Tonicão. Depois tem Andirá e Plasto. Marcelo Braz contra Pedro Balu. Né, os dois técnicos aí, Marcelo que já está até contratando, ele está no Andirá, mas ele já tem acerto para Bolívia de novo.
1: Já? Volta para Bolívia?
0: Tem acerto para Bolívia, terminando a segunda divisão aqui, que é em setembro, né? Lá no dia, né, depois do dia 15, a data está a definir aí a decisão, mas com certeza essa decisão vai ser no Tonicão.
1: Aí
0: ele volta.
1: Vai à Liga Boliviana.
0: Ele quer levar um jogador. O Eric, você conhece o Eric?
1: O Eric.
0: Aqui jogou no Galo, mas joga hoje no Sistema Público de Comunicação.
1: O Eric, sim. O Eric.
0: Ele quer levar o Eric como centroavante. Só que o Eric tá empregado, né, aí na Secom, aí não tem essa disponibilidade de treinamentos. Ele teria que baixar um pouco para jogar profissional, né?
1: A Liga Boliviana.
0: A Liga Boliviana.
1: Se o cidadão for jogar, porque a Liga Boliviana tem jogos.
0: Quarta
1: e pois é, e assim, e tem em La Paz. Sim. Oruro, meu amigo, Oruro é pedreira.
0: Você
1: viu?
0: Tem que estar bem fisicamente.
1: E Oruro tem a questão, além da altitude, e aí tem a questão do frio, porque esse período agora lá é 13, 11 abaixo de zero, né?
0: Olha aí.
1: É frio.
0: Abaixo não, rapaz.
1: Abaixo.
0: Abaixo de zero.
1: Lá, Oruro? Oruro cai neve.
0: Rapaz.
1: Paulinho, o Paulinho, tá, Paulinho me manda um vídeo mostrando, ó, caindo neve aqui, de Patrício. Oruro tem um período muito frio.
0: Muito frio, né?
1: Perguntaram por que eu não fui Oruro ainda. O motivo é esse.
0: Não é esse, né?
1: Eu não vou porque no período de janeiro é um período mais quente. Aí você tem 2, 3, 5 acima. Aí quando chega
0: para período... nós um frio danado.
1: É um frio danado. Aqui 13, meu irmão, você não sai nem de casa.
0: É.
1: Então eu tenho segurado aí Oruro por conta disso. Mas já era para ter ido lá, mas estou segurando.
0: Mas, Damião, então essas são as informações, né? Lembrando que tentamos um contato agora há pouco com o Ricardo Sampaio, que é o presidente da Federação Aquática do Acre, mas ele deve estar na estrada, porque está vindo lá de Porto Maldonado, né, que teve Brasil, Bolívia e Peru, Bolpebra, e teve equipes de Porto Velho, do Acre, da Bolívia e do Peru, né, na natação. Na natação. Nossa delegação foi composta por 22 atletas, 3 técnicos e os patrocinadores que foram junto. Tá certo?
1: Tá certo.
0: Então, essa amanhã a gente traz aqui informações, como também daqui a pouco vamos ter tudo aqui a respeito, né, da segunda divisão e também do campeonato de férias, porque tivemos rodada cheia no final de semana.
1: Muita coisa aí daqui a pouquinho para você.
0: Um abraço, gente, até daqui a pouco.
1: Falou, Alberto. Alberto, só para fazer aqui, falando aqui abaixo, olha só. Olha, eu peguei aqui, ó, de acordo com o climatologia de 30 anos, mês de maio, ó, maio, junho, 14, 13 e chega, é um frio meio intenso, né? Dá não, hein? Eu não vou não. Vamos seguir. Vamos para os nossos ouvintes, se já é parada. Vamos para os ouvintes?
2: Os meus ouvintes estão comportados.
1: Estão
2: ocupados, na verdade. Não mandaram mensagem.
1: Ainda não, né? Então você pode mandar sua mensagem aqui. Lá por volta de 11h25, a gente volta com os nossos ouvintes, meu caro Mazumé. Então agora são 10 horas 57 minutos. Mandar um abraço aqui para o pai da Thaís, né? O João Batista, da JP. JB, Davi e Maria, ouvindo.
2: Damião,
1: oi.
2: Lembra que você estava falando do calor, né?
1: Calor.
2: Pois é.
1: Calor.
2: Aí, seu Juraci mandou aqui uma mensagem falando sobre esse quinturão. Vou colocar aqui pra gente.
3: Jess, tudo bom, princesa? Obrigadão aqui ouvindo tua voz, curtindo a tua voz. Tua voz tá fora de série, tá, princesa? Tá aquelas vozes de FM mesmo, cara. Damião.
2: É meu amigo, né?
3: Hein, Jess? Fala pro Damião aí que a água que cai do chuveiro é de pelar a galinha. Ela tá de pelar a galinha.
1: É quente, né?
3: Um abração, tem um programa maravilhoso. Um abração, tá, ô Jess? Não coloca no ar, não, tá?
2: Abraço, Juraci. Aqui ninguém tem segredo, não, querido. Um cheiro para vocês, para o senhor, para sua família. E uma semana de paz e de bênçãos, realmente. Esse calor tava de lascar. O fim de semana foi bem desconfortável para quem se aventurou aí para um passeio ao ar livre.
1: Agora vamos à cena Madureira com a Dilossa. Bom dia, Dilossa.
4: Bom dia, meu amigo. Eu tô ouvindo, tá? Só aqui terminando de fazer almoço, já ia passar o alô. Tô ligadinha aqui no seu programa, viu? Bom dia para você, para Jéssica, parada. Para todos vocês aí da rádio, viu? Pra todo mundo aqui, Cena Madureira. Um bom dia, um cheiro pra você.
1: Ok, obrigado, Dilossa.
2: Um cheiro pra Dilossa e pra toda a galera lá de Cena Madureira, né, Damião?
1: É. Vamos faturar, meu caro Márcio Alberto. E ainda hoje, no Gente em Debate, Expo Acre supera 350 mil visitantes na 9 noites de feira.
2: É, Damião, e grande parte desse público foi responsável também pelo show do Bruno e do Marrone, que encerrou a maior festa de agronegócios do estado.
1: Em Cruzeiro do Sul, né, já em Cruzeiro do Sul, recebe reforço de policiais civis enviado pela capital para o combate à violência contra a mulher. E na sequência você vai conferir com informações ao vivo, direto de Cena Madureira. Jusa Bispo traz informações sobre o preço do quilo do mandim lá na cidade de Cena Madureira. Voltamos já.
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2: 4 minutos no Acre.
1: É, daqui a pouquinho nós vamos direto para Sena Madureira com informações ao vivo. Jusa Bispo, né? Já vamos chamar o Jusa Bispo, meu caro Márcio Roberto. Prepara aí para que a informação possa chegar ao vivo aqui no Gente Debate. Agora são 11h05. Olha, enquanto o Jusa não vem, você que está nos ouvindo em casa, tranquilo, através das 11 emissoras da Rede Pública de Rádio, muito obrigado mesmo pelo carinho da audiência, tá bom? É sempre bom contar com você. Nos quatro cantos do Acre, a gente está falando agora para todo o estado do Acre, através da Rede Pública de Rádio. Solta a vinheta, Márcio Roberto!

0: Varia entre 10 e R$ 15 o quilo. Essa segunda-feira chegou até a R$ 10. O pescado está sendo comercializado no Porto da Feira, considerado acessível, né, para atrair consumidores que procuram o peixe fresco para as refeições sem comprometer tanto o orçamento. O local é tradicional na comercialização de pescados e costuma receber maior movimento nos dias de maior atividade do comércio. A venda do mandim também movimenta os comerciantes que trabalham no Porto da Feira. Além do pescado, os vendedores oferecem outras espécies disponíveis nessa época do ano. Também os nossos feirantes, né, o pessoal que trabalha com verduras, né, a pimentinha de cheiro, a cebola, a chicória, todo mundo vende, porque o mandi sempre vai acompanhado também de verduras, né, de cheiro verde para fazer aquela caldeirada e também de outros tipos de culinária que fazem com o mandinho. O mandinho é bom cozido, é bom frito, é bom assado, né? O mandinho é algo importante aqui na economia também do município de Sena Madureira. Para os consumidores que pretendem comprar o peixe nessa segunda-feira, está variando entre 10 e R$ 15, né? Parece até R$ 10 também, as pessoas estão tá sendo vendidas e está sendo comprado aqui o mandinho no município. Portanto, meu amigo Damião Viana, de Sena Madureira, para o Sistema Público de Comunicação, programa Gente em Debate, Jusa Bispo.
1: Muito obrigado, Jusa Bispo. Agora são 11 horas e 8 minutos, 11 e 8 no Acre.
2: Damião, agora nós vamos trazer uma notícia triste, né? Sobre um dos grandes comerciantes daqui da capital. Morreu o comerciante Ney Matos. Morreu no sábado, no último dia 8 de agosto, aos 74 anos, lá na cidade de João Pessoa, na Paraíba, comerciante Ney Freitas de Matos. Ney Matos foi o fundador da Casa Matos, muito conhecida, né, ali no mercado, né,
1: Mercado
2: do
1: Bosque.
2: Bosque. É um dos estabelecimentos comerciais mais tradicionais de Rio Branco. Ele teve uma trajetória de décadas, né, dedicada ao comércio acreano. Em nota de pesar, a governadora Maiusa Assis lamentou a morte do empresário e manifestou solidariedade aos familiares. Segundo a governadora, Ney Matos deixou uma importante contribuição para o desenvolvimento do comércio de Rio Branco e, claro, fez parte da história de muitas famílias acrianas. O sepultamento foi ontem no cemitério Parque das Acácias, em João Pessoa, lá onde ele faleceu.
1: Nossas condolências à família. E a Universidade Federal do Acre retoma as aulas presenciais após fim de greve de estudantes pelo transporte coletivo. Quem traz a informação é a repórter Dejanine Oliveira.
3: A Universidade Federal do Acre, a UFAC, retomou as atividades presenciais nesta segunda-feira, dia 10, após o fim da greve dos estudantes devido à crise no transporte coletivo em Rio Branco. A decisão foi divulgada por meio de comunicado na quarta-feira, dia 5, e ressalta que a reposição das atividades e a reprogramação do calendário ainda serão tratados pela Pró-Reitoria de Graduação, a Prograde, junto aos cursos. Ainda conforme a universidade, foi verificado junto à Superintendência Municipal de Transportes e Trânsito, a RBTrans, o mínimo de 66 ônibus em circulação na capital. Em comunicado da UFAC, a reitoria reafirmou seu compromisso com a garantia do direito à educação, à preservação do calendário acadêmico e à permanência e o êxito dos estudantes. O número mínimo de veículos disponíveis no transporte coletivo para o atendimento de estudantes que vivem em diversas partes da capital consta em uma medida do Conselho Universitário da UFAC, emitida no dia 15 de julho. Desde o início de julho, com o avanço da crise no transporte público da capital, as aulas da UFAC sofreram interrupções. No dia 1º, foram suspensas as atividades até o dia 2. Ao final do primeiro prazo, a interrupção das atividades foi mantida até o dia 4, até que veio a resolução do Consul, que deu início à greve que perdurou até o dia 4 de agosto. Dejanine Oliveira, Sistema Público de Comunicação.
1: 11 horas, 11 minutos.
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2: E a Delegacia Especializada de Atendimento à Mulher, lá em Cruzeiro do Sul, recebeu reforços policiais. A equipe de policiais civis foi enviada da capital para intensificar o combate à violência doméstica e também agilizar as investigações durante a Operação Mulher Segura.
5: A equipe é formada por um delegado e três policiais civis que foram deslocados de Rio Branco para reforçar os trabalhos da Delegacia da Mulher em Cruzeiro do Sul. A missão é dar mais agilidade ao cumprimento

0: de mandados de prisão e demais procedimentos investigativos relacionados à violência doméstica. Segundo o delegado Eustáquio Ferreira, a operação tem como principal objetivo ampliar a capacidade de atendimento da unidade especializada.
1: A dar vazão a mandados de prisão, porventura, que ainda estejam pendentes, auxiliar a delegacia da mulher no atendimento às vítimas, oitivas, né, interrogatórios, relatórios de procedimento, tudo que é inerente à delegacia de atendimento à mulher.
0: O reforço ocorre durante a campanha Agosto Lilás, período em que as ações de enfrentamento à violência contra a mulher são intensificadas em todo o país. De acordo com o delegado Vinícius Almeida, responsável pela Delegacia da Mulher em Cruzeiro do Sul, a demanda da unidade é elevada, tornando indispensável o apoio enviado pela direção da Polícia Civil.
2: Os inquéritos aqui, os números aqui são bastante expressivos, e se não fosse esse apoio, com certeza nós teríamos aí uma dificuldade maior em poder dar vazão aqui dos procedimentos diários.
0: Segundo o delegado, embora a equipe permaneça no município por apenas 2 semanas, o trabalho é considerado estratégico para reduzir o número de procedimentos acumulados.
2: Na demanda gigantesca aqui da Delegacia da Mulher, todos os dias nós temos aqui inúmeros casos, né, várias medidas protetivas, e nada melhor que um reforço desse para poder dar uma vazão maior nos nossos procedimentos.
0: De Cruzeiro do Sul, Gladson Albano, para o Sistema Público de Comunicação do Acre.
3: Ainda com notícias do Vale do Juruá, frentista morre após se afogar durante passeio em sítio na zona rural de Rodrigues Alves. Confira na reportagem, Ronaldo Duarte.
4: O homem identificado como Renato, frentista de um posto de combustível,

0: Sena Madureira, meu povo. Um funcionário público de Sena Madureira teve o celular clonado e os criminosos passaram a pedir dinheiro pelo WhatsApp. Uma das vítimas chegou a transferir R$600. A Gladys Miriam vai contar pra gente sobre isso.
1: O golpe aconteceu na semana passada e as circunstâncias em que o celular foi clonado ainda não foram esclarecidas. Depois de conseguir acesso ao aplicativo de mensagens, o criminoso começou a entrar em contato com pessoas que estavam na agenda do aparelho, solicitando transferências e até empréstimos. Entre os alvos estavam familiares e até um

0: pública. Olha, vítima de acidente de trânsito que aconteceu no final de semana em Plácido de Castro é transferida para Rio Branco. Ivan de Carvalho traz detalhes sobre o estado de saúde da vítima. Vamos conferir.
1: Sandra de Paiva Ferraz, de 38 anos, ficou gravemente ferida após atropelada por um veículo na noite do último sábado na rotatória Rua Diamantina Augusto Macedo, no bairro Centro, em Plácido de Castro, no interior do estado. No mesmo acidente, Charlene Silva, de 43 anos, morreu após sofrer diversas fraturas e traumatismo craniano encefálico. O motorista, apontado como responsável pelo atropelamento, identificado como Marcos Castro Silva, fugiu do local após o acidente. Segundo informações de testemunhas, Charlene seguia em sua bicicleta pela Rua Diamantina. Quando foi atingida pelo veículo, na sequência, Sandra, que estava a pé, também acabou sendo atropelada. Ela sofreu uma fratura fechada no fêmur esquerdo, além de lacerações no braço e na perna esquerda, com perda de tecido. Ainda conforme sobre efeito de bebida alcoólica, o que não foi comprovada, pois evadiu-se do local. Nas proximidades, também foi registrada a imagem de Marcos fora do veículo após o atropelamento. Segundo o relato, ele teria observado a situação das vítimas, retornando para o carro e fugiu em seguida. O veículo teria seguido do centro onde ocorreu o acidente até o bairro da Cidade Alta, onde acabou sendo abandonado. O atropelamento aconteceu nas proximidades do quartel da Polícia Militar. O caso deverá ser investigado pela Polícia Civil, que vai apurar as circunstâncias do atropelamento e a eventual responsabilidade do motorista pela morte de Charlene e pelos ferimentos provocantes. Carvalho.
2: Infelizmente, teve acidente de trânsito também em Sena Madureira, que perdeu aí mais uma pessoa, uma vítima fatal no trânsito. Gladys Miriam traz informações sobre esse acidente de um ciclista que morreu após uma colisão com uma motocicleta. Ronaldo Duarte.
3: Um acidente de trânsito terminou em morte no último domingo, no município de Sena Madureira, no interior do Acre. A vítima foi identificada como David Anjos. Segundo informações, David estava de bicicleta quando se envolveu na ladeira do Dimiro, acesso ao bairro Florentino. Ele sofreu ferimentos graves e foi levado ao Hospital João Câncio Fernandes. Devido à gravidade do quadro, David chegou a ser encaminhado para Rio Branco, mas não resistiu e morreu dentro da ambulância durante a transferência. Ronaldo Duarte, para o Sistema Público de Comunicação.
0: Agora são 11:20. Olha, vamos com informações. Ivan de Carvalho chegando, porque a Polícia Rodoviária Federal no Acre realiza a operação Alerta Lilás, voltado para o combate à violência contra a mulher. Quem conta pra gente é o repórter Ivan de Carvalho.
1: A Polícia Rodoviária Federal do Acre realizou entre os dias 5 e 8 deste mês a Operação Alerta Lilás. Com base no município de Acrelândia, a mobilização estendeu-se ao eixo rodoviário e à área que integra Plácido de Castro, Porto Acre e ao trecho de acesso à Boca do Acre, no Amazonas, a divisa também de Rondônia com o estado do Acre. A iniciativa teve como foco principal de diminuição dos índices de violência de gênero por meio de combate a crime contra a dignidade sexual, fiscalização do cumprimento de medidas protetivas, cumprimento de mandados de prisões e enfrentamento à agressão corretas. Além do policiamento repressivo, a operação promoveu ainda comandos educativos e campanhas de conscientização direcionadas aos motoristas e usuários da rodovia federal. A mobilização deu destaque especial no dia 7 de agosto, data que marca o aniversário da Lei Maria da Penha, reforçando o engajamento institucional do enfrentamento e na prevenção do feminicídio e da violência doméstica. Com as informações da Assessoria de Comunicação da Polícia Rodoviária Federal, Ivan de Carvalho.
0: Agora são 11:21. Olha, falando de segurança, aconteceu um caso lá em Cruzeiro do Sul, realmente que passa a preocupar as pessoas, principalmente que praticam alguma atividade.

0: física, né, que vai para a academia. Uma mulher passou mal e morreu durante treino na academia em Cruzeiro do Sul. Vamos entender este caso com o repórter Nonato Costa.
1: Uma mulher identificada como Raimunda Osório morreu nas primeiras horas da manhã de hoje, segunda-feira, dia 10, após passar mal enquanto realizava exercícios físicos em uma academia no município. O incidente aconteceu por volta das 6 horas da manhã na academia Top Fitness e Saúde. De acordo com as informações preliminares, Raimunda praticava suas atividades de rotina quando apresentou um mal-estar súbito. Uma equipe de suporte avançado do Serviço de Atendimento Móvel de Urgência, o SAMU, foi acionada imediatamente e realizou diversas manobras de reanimação no local. Infelizmente, apesar de todo o esforço da equipe médica, ela não resistiu e teve o óbito confirmado ainda dentro do estabelecimento. As evidências iniciais apontam para a suspeita de um problema cardíaco, mas a causa exata da morte só será confirmada oficialmente após os laudos periciais e exames necroscópicos. Em sinal de luto e respeito à administração da academia, suspendeu o funcionamento de todas as suas atividades ao longo do dia. Uma perca lamentável, porque nos alerta sobre a importância dos cuidados com a saúde antes e durante a prática de atividades físicas, para nos orientar sobre como prevenir a lesão. Antes de iniciar qualquer atividade física, consulte um cardiologista ou clínico geral e realize exames de rotina, como eletrocardiograma e o teste ergométrico. Respeite os limites do seu corpo. Cansaço extremo, falta de ar fora do normal, tontura, dor no peito ou palpitações durante o exercício são sinais de alerta. Pare imediatamente e procure orientação. Treine sempre sobre a supervisão de profissionais de educação física qualificados que possam dosar a intensidade correta para o seu condicionamento. Mantenha o corpo hidratado antes, durante e após os treinos e evite praticar exercícios em jejum prolongado, a menos que haja orientação específica de um profissional. Prevenir é sempre o melhor caminho para cuidar da vida. De Cruzeiro do Sul, Nonato Costa, para o Sistema Público de Comunicação.
2: Muito obrigada, Nonato Costa. No último dia 7, a Lei Maria da Penha completou 20 anos. Mas muita gente ainda se pergunta, afinal, quem pode ser protegido pela Lei Maria da Penha? Beatriz Coan fez uma reportagem sobre isso e vai trazer agora para a gente.
3: Neste mês, a Lei Maria da Penha completa 20 anos como um dos principais instrumentos de proteção às mulheres brasileiras. Mesmo após duas décadas de vigência, uma das dúvidas mais frequentes é sobre quem pode ser protegido pela legislação. Ao contrário do que muita gente imagina, a Lei Maria da Penha não se aplica apenas a mulheres casadas ou que moram com o agressor. A proteção alcança diferentes situações de violência doméstica e familiar baseadas no gênero. A juíza de direito, Michelle Soares Wolters, integrante da Coordenadoria Estadual da Mulher em Situação de Violência Doméstica e Familiar do Tribunal de Justiça do Rio Grande do Sul, explica quem está amparado pela legislação.
4: A proteção da Lei Maria da Penha, ela é para a vítima mulher ou transexual feminino. Então é uma ampla gama de proteção a essa vítima mulher ou transexual feminino, que é uma mulher que se entende no mundo como

0: também pode alcançar situações de violência praticadas por familiares, como pais, filhos, irmãos, sogros, noras e outros parentes, desde que presentes os requisitos previstos na Lei Maria da Penha.
1: Vale para ex-companheiros, vale para namorados, é qualquer relação íntima de afeto, né? Então, tendo uma relação íntima, a pessoa está namorando, né? A pessoa teve um relacionamento mesmo que momentâneo, cabe a proteção da Lei Maria da Penha.
0: Conhecer quem é protegido pela Lei Maria da Penha é fundamental para que mais mulheres tenham acesso à rede de proteção e aos mecanismos previstos na legislação. Ao completar 20 anos, a lei segue ampliando o acesso à justiça e reafirmando que toda mulher em situação de violência doméstica ou familiar tem direito à proteção do Estado. Agência Rádio Web. Produção e reportagem, Beatriz Coan.
2: Agora são 11 horas e 27 minutos, 11h27. Quando chega aí neste horário, é hora de falar com os nossos ouvintes.
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2: Quem está do outro lado do rádio, Jesse Parada?
4: Quem está do outro lado do rádio é a Albanesa Araújo, que diz assim: bom dia, Damião e Jesse Parada. Quero mandar um alô para minha mãe, Albanesa, para minha amiga Patrícia e para minha prima Ângela, em Sena Madureira. Albanesa, o abraço está dado e receba um abraço nosso também.
2: Tá certo. Tem mais ouvinte aí? Hein?
4: Não.
2: Não, então nós vamos fazer o seguinte, nós vamos ao intervalo, é isso? Tá chegando mensagem aqui. Está ouvindo na 105.9 FM, é o Davi, motorista de aplicativo. Estou ligado no Gente em Debate, mostrando aqui as ruas de Sena Madureira. Davi, 105.9, aqui em Rio Branco é 104.5.
4: Damião, tu lembra, né, quem é que nunca perde um Gente em Debate?
2: Quem é?
4: João Batista, a Maria, o Davi, Luca, a galera lá no Conjunto Esperança. Seu João Batista, um abraço para o senhor, para a Dona Maria e também para o Davi Luca. Agora sim, podemos ir ao intervalo comercial.
2: Você está falando, eu estou recebendo mensagem aqui. Estou sendo cobrado por umas matérias, tá bom? Daqui a pouco vai sair. Você sabe de quem, né?
4: Sei, sim, senhor.
2: Sabe de quem? Daqui a pouquinho nós vamos chamar todas as matérias de festa. Inclusive da Expo Acre, fechamento da Expo Acre. Vamos faturar? Uhum. E ainda hoje aqui no Gente Debate, Expo Acre supera 350 mil visitantes nas 9 noites de feiras.
4: E como prometido, a gente vai trazer todos os detalhes do show do Bruno e do Marrone, que encerrou aí a maior feira de negócios do estado do Acre.
2: E você vai conferir também novenário em honra a Nossa Senhora da Glória. Segue e peregrinos começam a chegar para a procissão. Voltamos já.
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4: Agora são 11 horas e 32 minutos. Nós vamos falar agora de festa e vamos iniciar o nosso bate-papo sobre festa lá na região do Juruá. Vamos a Cruzeiro do Sul com Donato Costa, porque já está a movimentação para o novenário de Nossa Senhora da Glória. E com essa movimentação, todos os peregrinos já começam a chegar na cidade, já se preparando para a grande procissão. Lembrando que o novenário de Nossa Senhora da Glória é uma das segunda festa maior da região norte do Brasil, perdendo só para o Círio de Nazaré, lá no Pará. Aí a segunda festa mais movimentada é essa lá em Cruzeiro do Sul, que é o novenário de Nossa Senhora da Glória. Quem vai falar com a gente é ele, Donato Costa, o senador do Juruá, vai trazer informações pra gente ao vivo. Bom dia, Donato.
5: Muito bom, Ana, bom dia para você, bom dia para Jesse, para Thaís e bom dia para o nosso Márcio Roberto. É verdade, meu caro Damião Viana, mais do que uma festividade religiosa, o novenário em honra de Nossa Senhora da Glória é a expressão viva da identidade do povo aqui do Juruá. Chegando à sua 108ª edição, a celebração mobiliza milhares de fiéis, renovando uma história de devoção que ultrapassa e atravessa gerações. Essa atmosfera de festa e fé muda completamente a rotina do município durante a realização da festa. A cidade já vive outro ritmo, hotéis, estacionamentos e restaurantes começam a ficar lotados, impulsionando fortemente a economia local. Aliado, logicamente, às celebrações, a realização da Feira do Pequeno Empreendedor, que o SEBRAE realiza, garante renda e oportunidade para o comércio e os artesãos da região. O ritmo desse ano está a todo vapor. Quem resume esse clima de fervor é o pároco da Catedral, Padre Francisco. Conversando com a nossa reportagem hoje pela manhã, ele exaltou a alegria de ver o crescimento do novenário na sua essência maior, que é a parte religiosa. Abre aspas para a fala do Padre Francisco. O novenário está muito intenso, com muitas atividades paralelas acontecendo. É uma alegria imensa ver esse crescimento da religiosidade recuperado após alguns anos de menor interesse. Hoje nós temos a bênção de ver missas e novenas com a catedral completamente lotada todos os dias. E a expectativa da igreja para o encerramento é histórica. No próximo dia 15, a tradicional procissão deve reunir, segundo cálculos do Padre Francisco e de toda a igreja, cerca de 60 mil pessoas nas ruas da cidade. Peregrinos de todas as partes do país e até do exterior já começam a chegar ao município para participar deste momento de profunda emoção. Muitos deles estarão aqui para pagar promessas e agradecer à Santa pelas graças alcançadas. Para envolver toda a comunidade, a programação trouxe esse ano uma agenda diversificada. O Padre Francisco destacou aquelas que trouxeram mais novidades e que mobilizaram diferentes públicos. A caminhada da criança, evangelização e igreja para os pequenos e suas famílias, caminhada da juventude, testemunho vibrante de fé das novas gerações, caminhada pela paz, um apelo coletivo, velar harmonia na sociedade, e a missa com idosos e enfermos que acontece pela manhã do dia 15, uma emocionante celebração dedicada ao acolhimento daqueles que construíram a história do município. Hotéis lotados, ruas movimentadas, economia aquecida e a fé renovada no coração do povo do Juruá. Este é o novenário em honra de Nossa Senhora da Glória, que segue a todo vapor com a grande procissão que será realizada no dia 15, né? Após a procissão, aquele show especial com a cantora Sueli Peçanha, cantora católica, que se apresenta pela primeira vez em Cruzeiro do Sul. De Cruzeiro do Sul, Donato Costa, para o Sistema Público de Comunicação.
4: Muito obrigado, Donato Costa. Agora são 11 horas e 36 minutos.
6: É, e faltam pouco mais de 2 semanas para o início de mais uma edição do Festival da Farinha. Esse mês é quase todo de festa para o Acre, né? Em Cruzeiro do Sul. E pelo segundo ano consecutivo, o evento será realizado no Complexo Esportivo, que já começou a receber aí mudanças na estrutura para as 4 noites de programação. Quem conta isso para a gente é Gledson Albano.
7: O Complexo Esportivo já começa a ganhar forma para receber uma das maiores festas populares de Cruzeiro do Sul. O Festival da Farinha chega à 9ª edição, com uma programação que promete reunir produtores da agricultura familiar, empreendedores, moradores e visitantes durante 4 noites de atividades. Além de movimentar o comércio, o festival tem como um dos principais objetivos valorizar a agricultura familiar e a cadeia produtiva da mandioca. Segundo o secretário de Agricultura, Nildson Moura, neste ano, a Secretaria Municipal promete apresentar novidades nos sistemas de produção.
8: Para manter, né, na verdade, o nosso selo geográfico. Então, a inovação que vai ser implementada nesse festival, nesse 9º festival, é a evolução da cadeia produtiva da farinha, que aqui nós vamos estar demonstrando a casa de farinha tradicional, a automatizada e a casa de farinha móvel. Esse modelo de produção, ele vai reduzir custo para o nosso produtor e vai aumentar a produção.
7: Ainda segundo o secretário de Agricultura, a modernização pode reduzir custos para os produtores e aumentar a capacidade de produção sem comprometer a qualidade da farinha. Outra iniciativa prevista é a criação de um comitê da Rota da Mandioca, que deverá envolver Cruzeiro do Sul e municípios vizinhos.
8: Onde vai ser criado um comitê da Rota da Mandioca, começando aqui por Cruzeiro do Sul, envolvendo toda a região, Cruzeiro do Sul e o município vizinho. São as inovações que a gente tem para mostrar que essa cadeia produtiva, ela é promissora e nós estamos preocupados também na manutenção e ampliação da cadeia produtiva tão importante, um ativo tão importante para a economia de Cruzeiro do Sul.
7: Como o complexo esportivo fica em uma região de grande movimentação, uma das preocupações durante o festival é o estacionamento. Para ampliar as opções, a Secretaria Municipal de Trânsito promete repetir uma iniciativa que funcionou no ano passado, o chamado estacionamento criativo.
9: Onde as pessoas que têm espaços ociosos, né, em suas residências, eles abrem para que as pessoas possam estacionar. Com isso, estão levando a condição para a população vir para a feira e também aproveitando para transformar isso numa renda extra durante o festival.
7: O trânsito também terá um esquema especial durante os 4 dias de programação. Segundo o secretário de Trânsito, Jonas Saraiva, o número de operações será ampliado para garantir maior fluidez na chegada e na saída do público.
9: A gente vai trabalhar, a gente está aumentando o número de operadores para que a gente possa oferecer uma condição ainda melhor no tocante ao trânsito para a nossa população, para que eles possam sair de casa e aproveitar.
7: De Cruzeiro do Sul, Gledson Albano, para o Sistema Público de Comunicação do Acre.
4: E antes tem o Festival de Praia de Tarauacá. Raimundo Aciola traz todos os detalhes da programação dessa festa que começa no próximo final de semana e já faz parte do calendário do município. Vamos conferir na reportagem.
10: A cidade já entrou no clima do Festival de Praia 2026, abertura oficial prevista para o próximo sábado, dia 15 de agosto, e a expectativa é que milhares de moradores e visitantes participem de uma das maiores festas populares do município. Durante a semana, a prefeitura deverá anunciar toda a programação oficial e a população espera com muita expectativa. Enquanto isso, homens e máquinas trabalham intensamente na preparação da praia, organizando toda a estrutura que receberá banhistas, comerciantes e empreendedores que irão comercializar alimentos, bebidas, artesanatos e diversos outros produtos. Além da área de lazer, a programação deverá incluir competições esportivas locais e intermunicipais, apresentações culturais, shows musicais e o tradicional Noite de Luau, oferecendo opções de entretenimento para toda a família. A segurança também será reforçada com a atuação de equipes particulares e também das forças de segurança do Estado, garantindo tranquilidade aos moradores e também aos visitantes. Mais do que promover diversão, o Festival de Praia movimenta a economia de Tarauacá. O aumento do fluxo de pessoas beneficia os bares, restaurantes, hotéis, pousadas, supermercados, ambulantes, mototaxistas e o comércio em geral, gerando trabalho e renda e também oportunidade para centenas de famílias. O Festival de Praia também fortalece o turismo e leva para todo o Acre imagem das belezas naturais de Tarauacá, consolidando o município como um importante destino durante o verão amazônico. Festival de Praia 2026, a partir de 15 de agosto, uma das maiores celebrações da cultura, do esporte e da economia e também das belezas de Tarauacá. São informações de Raimundo Ascioli, direto para o Sistema Público.
6: Agora vamos falar de Expo Acre 2026. A gente não pode deixar de falar da Expo Acre sem falar na atuação do PROCON lá, né? O Instituto de Defesa e Proteção do Consumidor, que é o PROCON, durante as 9 noites orientou consumidores, fiscalizou as relações de consumo e, enfim, deu um show de atendimento. Thaís Caroline foi lá no stand deles e traz agora as informações pra gente.
11: Nem sempre é fácil saber a quem recorrer quando aparece um problema de consumo. E em meio à programação da Expo Acre, quem passou pelo parque também encontrou um espaço para buscar informação, tirar dúvidas e entender melhor os próprios direitos.
12: Meu nome é Wellerson, faço parte da divisão de atendimento do PROCON Acre. Nós estamos durante as 9 noites no Parque de Exposições, prestando serviço à população. O que muita gente não sabe é que o PROCON ele está disponível dentro do parque, recebendo reclamações em relação de consumo, orientação, fiscalização, serviço de educação para o consumo também. E durante as 9 noites nós tivemos algumas procuras e que muita gente ainda não sabe é que nós estamos disponíveis aqui no parque, para receber reclamação. É importante destacar que o PROCON ele já está presente dentro da Expo Acre desde a edição de 2019. E aí, desde então, todas as edições e todas as noites, o PROCON ele se faz presente, prestando serviço para a população, com orientação, com reclamação, fiscalização. E nós convidamos a população para que nas próximas edições possam buscar o próprio PROCON. Podem ser aproveitados durante o período de visitação ao parque, né? Já que muitas vezes não tem aquele tempo para fazer a reclamação e para buscar o PROCON durante o horário comercial. Então fica aí a dica e a divulgação do órgão para que nas próximas edições a população possa procurar e receber atendimento do órgão.
11: Entre uma atração e outra, a Expo Acre também foi oportunidade para buscar informação e orientação. Para quem procurou o PROCON, o atendimento ajudou a transformar dúvidas em informação e informação em conhecimento sobre os próprios direitos. Thaís Caroline, para o Sistema Público de Comunicação do Acre.
4: Outra facilidade ofertada aos frequentadores da Expo Acre foi o serviço oferecido pela Central de Atendimento ao Cidadão. A OCA, tá? Destacou aí, mas trouxe orientação e serviços aos visitantes do parque. Vamos conferir com Thaís Caroline.
11: A ideia foi aproveitar a grande circulação de pessoas para aproximar os serviços de quem muitas vezes tem dificuldade de encontrar tempo para resolver pendências durante a rotina. No espaço, o público pôde buscar informações, tirar dúvidas e realizar atendimentos oferecidos pela OCA.
13: Olá, meu nome é Luan Carlos, estou na frente da supervisão nessa noite, na última noite do Expo Acre. A gente já tivemos em média de mais de 300 atendimentos nessas 9 noites. Os serviços que foram mais procurados aqui foi conta Gov, né? Que a gente faz tanto na OCA, mas devido à correria, tem gente que trabalha o dia todo, acaba que não tem tempo de ir até lá. Conseguiu vir aqui, a gente ofertou muito serviço de conta Gov, CPTEC, que é a carteira do espectro autista. Demos informações, orientações e ajudamos na identidade, que a gente não faz, só que a gente conseguiu orientar e informar onde que está sendo feito.
11: Para muita gente, encontrar esse tipo de atendimento fora da rotina tradicional facilita a vida, principalmente para quem trabalha em horário comercial e nem sempre consegue se ausentar do serviço para resolver questões pessoais.
14: Boa noite, eu me chamo Andreina Castro. Eu estava aproveitando, né, que vim aí com a minha família passear. Nessa última noite de Expo Acre, aproveitei e vim na OCA, porque eu estava, né, perdi o acesso à minha senha Gov e todo aquele BO, e já né, fiquei sabendo que a OC estava aqui dentro, trazendo serviços e tudo. E eu já vim, aproveitei e já pedi a minha senha Gov, atendimento maravilhoso.
11: A iniciativa mostra como a oferta de serviços em espaços de grande circulação pode facilitar o acesso da população e ajudar a resolver de forma prática aquilo que muitas vezes acaba sendo adiado pela falta de tempo. Thaís Caroline, para o Sistema Público de Comunicação do Acre.
6: E um outro setor que também comemorou excelentes resultados foi o de... Perdão, eu me perdi aqui na matéria. O setor produtivo comemora excelentes resultados na Expoagri. Por exemplo, o faturamento dos leilões de gado, ele disparou com um aumento de 25% em relação ao do ano passado. Vale lembrar que foi uma parceria com o Sebrae e o Ivan de Carvalho foi lá para ver esses dados para a gente.
15: O saldo já é considerado positivo pela avaliação do presidente do Conselho do Sebrae, Assuero Veronês. A economia solidária, que tem o suporte da instituição, teve um grande crescimento e resultados positivos, como declara Assuero Veronês.
16: Eu acho que a feira cresceu de negócios, cresceu das oportunidades colocadas aqui dentro. Eu acho que ela deu uma encorpada melhor, ela está muito mais bem distribuída, né, os segmentos todos muito certinhos. Então a feira está com um público enorme. O fato é que o movimento está muito grande, né? E também muito diversa, né? Uma diversidade muito grande de assuntos, de coisas sendo mostradas, tanto pela indústria, pelo Sebrae, né? Pessoal do agro.
15: A oportunidade da área da pecuária também foi destacada, já que 25% a mais com relação ao montante de negócios que foram feitos na área foi superado, acrescenta Assuero Veronês.
16: O agro, que eu poderia até adiantar um pouco dos números, que só dos leilões ali foram 8 milhões vendidos de animais. Isso significa 25% a mais do que o ano passado. O nosso espaço ali está muito, muito bom também, né? A federação, o Senar, o recinto de leilões ali do lado, de julgamento de animais. O número de animais aumentou muito, estamos com 250 animais. Então a pecuária cresceu bastante.
15: Para o Sistema Público de Comunicação, Ivan de Carvalho.
4: Agora são 11 horas 48 minutos. Um dos destaques da Expoacre 2026 foi o empreendedorismo. Thaís Caroline conversou com os novos empresários da cidade e nos conta quais os próximos passos desses empreendedores. Olha, o empreendedorismo, ele passa aqui, ó, na veia, no sangue, né? Tá no sangue. Para você que tem essa veia empreendedora, você precisa colocar ela para fluir e as coisas dão muito certo. Vários exemplos, Jéssica, vou abrir um parênteses aqui. Estava eu ontem rodando ali, ali dentro do parque e encontrei um local onde a turma estava vendendo hambúrguer. Encostei por conta do hambúrguer, né? A gente que tem esse corpinho que nós temos, você passa aí e dá uma vontade danada de comer. Está pronto para isso.
6: Não sou chegada a hambúrguer.
4: Não, mas eu estive ali. E aí eu perguntei para o proprietário a respeito daquela hamburgueria, né? Ele disse, olha, nós não temos um ponto fixo fora, mas iniciamos um trabalho aqui dentro do Parque de Exposições, deu muito certo, são dois empreendedores. E aí decidiram, já cozinhavam em casa, já tinham esse costume de fazer em casa, decidiram juntar os dois e ir para a Expoacre. E foi um sucesso, segundo eles. Então, o empreendedorismo, ele nasce assim, você vai criando algo e aí lá de dentro já surgiu a necessidade de criar um ponto físico fora. Por quê? Porque vai ter procura.
6: E a Thaís Caroline que vai contar essa história?
4: Ela conta.
11: Para quem empreende, verdade, a Expo Acre é muito mais do que um espaço de exposição. É uma chance de apresentar produtos e serviços para um público diferente, testar novos produtos, fortalecer a marca e, claro, aumentar as vendas. Durante 9 noites, esse espaço foi transformado em ponto de venda e até de divulgação. Para quem está do outro lado do balcão, cada cliente que chega pode representar uma nova venda, um contato ou até uma oportunidade para o negócio crescer depois da Expo Acre. Além das vendas, participar de um evento desse tamanho também permite aos empreendedores divulgar suas marcas e criar novas conexões. Para muitos, o cliente que conheceu o produto na Expo Acre pode continuar consumindo depois que a feira terminar.
17: Meu nome é Vinícius Medeiros, sou um dos sócios da RW Sabor em Dobro. Nós estamos aqui na Expo Acre 2026 pela primeira vez, né? Estruturamos um modelo de negócio do ano passado, que era um stand individual do meu sócio, Rodrigo. E aí ele me convidou esse ano para a gente abrir junto. Nós remodelamos toda a comunicação visual, toda a parte de stand. Abrimos aqui com a proposta de 4 pratos e 2 hambúrgueres e foi um sucesso. O stand está sendo um sucesso, a meta que a gente estipulou para venda no parque está sendo alcançada e a gente aí está pensando agora nos próximos passos, que é abrir um ponto comercial fora do parque. Então, acho que pela primeira vez vai ter algo que abriu no parque e vai sair do parque para ser um ponto comercial externo.
11: E para quem está começando, a experiência também pode ser uma oportunidade de ganhar visibilidade, entender melhor o comportamento dos consumidores e descobrir novos caminhos para o próprio negócio. As 9 noites chegam ao fim, mas os negócios continuam. Para os empreendedores, ficam não apenas os resultados das vendas, mas também os novos clientes, contatos e experiências que podem ajudar a movimentar o negócio muito além dos portões da Expo Acre. Thaís Caroline para o Sistema Público de Comunicação.
6: Durante as 9 noites de Expo Acre, cerca de 391 mil visitantes passaram pelo Parque de Exposições. E a Thaís Caroline conversou com alguns desses visitantes para perguntar quais foram os melhores momentos, na opinião deles,

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Eu não sei se você está me ouvindo.

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3: Olá, estamos chegando pontualmente 17 horas em todo o Acre. Muito boa tarde, eu sou Jonathan Costa e seja bem-vindo à Conexão Acre. A partir de agora, compartilhamos com você as notícias do Sistema Público de Comunicação do Acre no seu fim de tarde. Comigo, iniciando a semana, a jornalista Larissa Costa. Boa tarde, Larissa.
4: Boa tarde, Jonathan. Boa tarde, ouvintes. Durante uma hora, vamos deixar você muito bem informado com as principais notícias do nosso Acre, do Brasil e do mundo. Nós estamos ao vivo para todo o estado pelas rádios Aldeia FM e Difusora Acreana. E também ao vivo para o planeta pelos sites aldeiafm.ac.gov.br e difusora.ac.gov.br. Temos ainda o nosso WhatsApp, que é 99203-2962. Repetindo, 99203-2962. Aguardamos sua mensagem.
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3: Informar com excelência aqui no Conexão Acre. Hoje é segunda-feira, 10 de agosto de 2026. E você confere nesta edição.
4: O Acre registrou uma redução de 35,3% nas áreas sobre alerta de desmatamento entre agosto de 2025 e julho de 2026.
3: Apesar disso, o estado vive alerta máximo para as queimadas.
4: E ainda, a Receita facilita a declaração do imposto sobre a propriedade rural.
3: Eleições 2026, PGR começa a inspecionar código-fonte das urnas eletrônicas.
4: Os eleitores têm até 20 de agosto para solicitar voto em trânsito.
3: Urna eletrônica passa por mudanças e essas alterações promovem melhor visibilidade da tela e clareza de dados.
4: Na educação, a Universidade Federal do Acre retoma aulas presenciais após fim de greve de estudantes pelo transporte coletivo.
3: ProUni, selecionados na segunda chamada, tem até sexta-feira para confirmar dados.
4: E Cruzeiro do Sul recebe reforços de policiais civis enviados pela capital para intensificar o combate à violência doméstica.
3: E também, novenário de Nossa Senhora da Glória, movimenta a economia e fé em Cruzeiro do Sul.
4: E durante as 9 noites de Expo Acre, 391 mil visitantes passaram pelo Parque de Exposições.
3: Essas e outras informações você acompanha agora no Conexão Acre.
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3: Estamos às 17 horas e 2 minutos, agradecendo, como sempre, sua sintonia, sua audiência e, claro, também a carona através do rádio do seu carro. Afinal, nós sabemos que muitas pessoas, ao sair do seu trabalho, ao sair do seu compromisso, nos dão a honra da carona através do rádio do seu carro. A gente sempre tem uma dica importante para você que está no trânsito da nossa capital. A gente começa falando da Avenida Getúlio Vargas, desde as imediações da Praça dos Juventus, tá bom? Como no sentido centro-bairro, principalmente ali no cruzamento do pronto-socorro da capital, ali no cruzamento da Avenida Nações Unidas. Trânsito bastante intenso por esta região. Já para nossa, mais para a nossa região central, temos a Avenida Ceará, desde as imediações do terminal urbano da cidade, principalmente no sentido do bairro Aviário, tá bom? Você que está nessa região, fique muito atento ao trânsito. Outro ponto que podemos estar destacando é a rua Rio de Janeiro, desde as imediações do cemitério São João Batista até a altura do bairro Floresta. E próximo dali temos a rua Minas Gerais, nas imediações da escola Heloísa Morão Marques, tá bom? Trânsito também bastante intenso por esta região. Você que está no trânsito, lembre-se que a segurança no trânsito vai muito além de garantir que dois veículos se colidam. Ela também trabalha aspectos relacionados ao bem-estar de todos os usuários das vias públicas, das estruturas, do dinheiro público e, claro, da segurança e da preservação de vidas das pessoas. Pense nisso, tá bom? 17 horas e 4 minutos.
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4: Seguimos o Conexão Acre para conferir a previsão do tempo para terça-feira. No Alto e Baixo Acre, nos municípios de Sena Madureira, Manuel Urbano e Santa Rosa do Purus, a previsão para terça-feira é de céu parcialmente nublado. Já no Vale do Juruá, a previsão para amanhã é de céu claro. Vamos conferir as temperaturas para amanhã. Na capital e municípios do Baixo Acre, a temperatura mínima deve ficar em torno de 23 graus, com máxima de 34 graus. No Alto Acre, nos municípios de Assis Brasil, Brasileia, Epitaciolândia e Chapuri, as temperaturas variam entre mínima de 22 e máxima de 35 graus. No Vale do Juruá, a temperatura mínima deve ficar em torno de 22, com máxima de 31 graus. E em Sena Madureira, Manuel Urbano e Santa Rosa do Purus, as temperaturas variam entre mínima de 23 e máxima de 33 graus. E um temporal, acompanhado de chuva intensa e ventos fortes, provocou transtornos em diferentes pontos de Cruzeiro do Sul, no interior do Acre, na tarde desta segunda-feira, por volta das 14h30. Entre as ocorrências registradas estão a queda de uma árvore e uma colisão envolvendo uma caminhonete Toyota Hilux, que atingiu um poste. Na rua Félix Gaspar, na região do bairro Formoso, uma árvore caiu durante a chuva e bloqueou completamente a via, impedindo a passagem de veículos. O Corpo de Bombeiros foi acionado e enviou uma equipe para realizar a retirada da árvore e liberar a rua, garantindo a segurança de moradores e motoristas.
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3: Estamos às 17 horas e 6 minutos e nós iniciamos o Conexão Acre desta segunda-feira falando de catástrofe internacional, tá bom? Olha, o terremoto de magnitude 7,4 deixa ao menos 20 mortos na Colômbia. A agência dos Estados Unidos estima número entre 100 e 1.000 vítimas fatais. Vamos para a reportagem de Gabriel Correia, da Rádio Nacional.
6: Pelo menos 20 pessoas morreram após o forte terremoto que atingiu o oeste da Colômbia na manhã desta segunda-feira. Na cidade de Pereira, 18 pessoas morreram e várias outras ficaram presas nos prédios que desabaram, disse o prefeito Maurício Salazar para uma rádio local. Outras duas pessoas também perderam a vida no município de Manizales, segundo o prefeito Jorge Eduardo Rojas. Já o prefeito de Cali, uma das maiores cidades da Colômbia, informou que os relatórios preliminares indicavam que pelo menos 20 estruturas desabaram, com mais vítimas presas nos escombros. As informações são da agência Reuters. O terremoto de magnitude 7,4 foi sentido em diversas cidades colombianas. O tremor aconteceu a 96 quilômetros de profundidade, às 9h34 da manhã, pelo horário de Brasília. Nas redes sociais, os colombianos postaram imagens de muita fumaça, pessoas fugindo nas ruas sem ter para onde ir e vários prédios, hospitais e igrejas parcialmente destruídos. Autoridades locais confirmaram que o epicentro foi na pequena cidade de São José del Palmar, mas que há feridos e graves danos a edifícios na capital da região de Choco. Segundo a governadora Núbia Carolina, o forte terremoto causa preocupação também devido às réplicas de até 4,8 graus de magnitude sentidas nos minutos seguintes. O prefeito da capital do país, Bogotá, Carlos Galan, afirmou que após uma varredura inicial, nenhum dano estrutural foi encontrado, apenas rachaduras que não representam risco. Os tremores foram registrados pelo Serviço Geológico Colombiano, pelo Centro de Sismologia da USP e pela agência norte-americana, que calculou um número entre 100 e até 1.000 vítimas. A estimativa leva em conta que a população da região, mais de 500.000 de pessoas, mora em estruturas vulneráveis a tremores sísmicos. O sistema de alerta de tsunami dos Estados Unidos informou que não há nenhum aviso. A região dos países andinos tem sofrido com os tremores nos últimos meses, sendo registrados terremotos no Peru e principalmente os dois grandes tremores na Venezuela, que deixaram mais de 6.000 mortos no mês de junho. Da Rádio Nacional em São Luís, Gabriel Correa.
2: Economia.
4: Receita facilita a declaração do imposto sobre a propriedade rural. A declaração poderá ser feita através da versão web do serviço Minhas Declarações do ITR. Confira na reportagem de Tatiana Alves.
7: A Receita Federal disponibiliza, a partir desta segunda-feira, uma nova ferramenta para facilitar a vida dos proprietários de imóveis rurais. É a versão web do serviço Minhas Declarações do ITR, que permite preencher e enviar a declaração do Imposto sobre a Propriedade Territorial Rural de 2026 diretamente pela internet, sem a necessidade de instalar programas no computador. O acesso será feito pelo Portal de Serviços da Receita Federal, com autenticação por meio da conta gov.br nos níveis prata ou ouro. A plataforma poderá ser utilizada por todos os contribuintes. No entanto, o uso é obrigatório para pessoas físicas que possuem imóveis rurais com mais de 100 hectares e para pessoas jurídicas. Já os proprietários de áreas de até 100 hectares poderão escolher entre a versão web e o tradicional programa gerador da declaração. O serviço também conta com pré-preenchimento de informações cadastrais, o que pode tornar o envio mais rápido e simples. Outra funcionalidade é a possibilidade de atuação por terceiros autorizados, como contadores, sindicatos e procuradores. Para os contribuintes que ainda não têm conta gov.br nos níveis ouro ou prata, continua disponível a opção de solicitar uma procuração digital. Para acessar o sistema, basta entrar no portal de serviços da Receita Federal, selecionar a opção Imóveis e, em seguida, clicar em Minhas Declarações do ITR. O acesso também pode ser feito diretamente com a conta gov.br. Da Rádio Nacional, no Rio de Janeiro, Tatiana Alves.
3: O Tribunal de Contas da União quer ouvir motoristas de todo o país sobre preço e qualidade de combustíveis. A reportagem de Solimar Luz, da Rádio Nacional.
8: O Tribunal de Contas da União quer ouvir motoristas de todo o país sobre a qualidade dos combustíveis e a fiscalização dos postos. Para isso, elaborou um questionário que está disponível pela internet e pode ser respondido até 10 de setembro por caminhoneiros, motociclistas, taxistas, motoristas de aplicativo e qualquer pessoa que dirija um veículo. A consulta faz parte de uma auditoria do TCU para avaliar como a ANP, Agência Nacional do Petróleo, Gás Natural e Biocombustíveis, fiscaliza a qualidade dos combustíveis vendidos no Brasil. O objetivo é identificar possíveis falhas na fiscalização, principalmente nos estados da região norte, além de dificuldades de atendimento e comunicação da ANP com os consumidores. As respostas vão ajudar a aprimorar o acompanhamento das denúncias feitas à agência sobre combustíveis de baixa qualidade que podem causar prejuízos aos veículos, além de riscos à segurança, à saúde e ao meio ambiente. Da Rádio Nacional, no Rio de Janeiro, Solimar Luz.
4: Anúncios e e-mails falsos tentam enganar quem busca renegociar dívidas. Golpes usam imagens do governo e de empresas de forma indevida. As informações com Tatiana Alves.
9: Anúncios e e-mails falsos estão sendo usados em fraudes contra quem busca renegociar dívidas. A informação é de um levantamento do NetLab da Universidade Federal do Rio de Janeiro, que flagrou 544 propagandas enganosas nas plataformas da Meta entre abril e junho deste ano. Desse total, 38% foram criadas com inteligência artificial. O estudo mostra ainda que 49% dos anúncios citavam o suposto programa Libera Brasil, que não existe, e que 72% usavam de maneira indevida o nome e a imagem do governo e de marcas famosas dos setores financeiro e de comunicação para dar aspecto de veracidade às fraudes. O Ministério da Fazenda faz um alerta à população sobre golpes aplicados por meio de anúncios falsos no Facebook, Instagram e WhatsApp. As publicações usam de forma indevida o nome e os símbolos do governo federal para iludir quem está interessado em quitar ou renegociar pendências financeiras, geralmente com o envio de links e mensagens pela internet. Fica o aviso: a renegociação de dívidas acontece diretamente com os bancos. O governo não possui sites específicos para isso e não envia links, mensagens ou SMS. Todas as orientações sobre renegociação estão disponíveis no portal e nos canais oficiais do Ministério da Fazenda. Da Rádio Nacional, no Rio de Janeiro, Tatiana Alves.
3: Ontem, dia 9 de agosto, foi celebrado o Dia Internacional dos Povos Indígenas. No Brasil, a busca pela demarcação de territórios é um dos maiores desafios. Gabriel Brum, da Rádio Nacional.
10: A luta pela demarcação de territórios marca o Dia Internacional dos Povos Indígenas no Brasil, em meio às discussões sobre o marco temporal no Supremo Tribunal Federal. O tema é considerado uma das principais ameaças aos direitos dos povos indígenas, segundo lideranças e entidades. Apesar de já ter sido considerado inconstitucional, trechos da lei aprovada pelo Congresso Nacional foram mantidos pelo STF. Coordenador da APOIME, entidade indígena no extremo sul da Bahia, Samingo Pataxó, afirma que a iniciativa não representa os povos originários e é uma ameaça à vida, ao meio ambiente e à saúde de toda a população. Ele relata que a falta de demarcação estimula a violência e a forte pressão psicológica sobre as comunidades.
11: A criança, ela, né, uma vez que vem sofrendo violência, interfere no crescimento, né, da criança. O ancião, que ele ali tem problema de saúde, nós não sabemos onde ele vai estar dormindo. Deixamos de, muitas vezes, de fazer a nossa produção, que é o nosso plantio de mandioca, de milho, amendoim, né, de ter uma vida normal, para a gente agora viver sob pressão.
10: O coordenador executivo da APIB, Articulação dos Povos Indígenas do Brasil, Alberto Terena, destaca que os povos indígenas foram historicamente expulsos das terras e a recuperação veio por meio da luta. Para ele, a paz no campo depende da demarcação dos territórios.
12: Enquanto não tiver a demarcação, né, através daquilo que está dentro da Constituição, qualquer outro tipo de formato vai só dificultar, e principalmente o marco temporal, porque nós fomos expulsos dos nossos territórios. Aqui em Mato Grosso do Sul mesmo, com a Guerra do Paraguai, né, a gente foi expulso do nosso território e nós ficamos confinados dentro de pequenas reservas, né? Então, eu creio que mais do que necessário, né, fosse que o Supremo ele viesse a reconhecer.
10: Após o marco temporal ser rejeitado, o Supremo Tribunal Federal avalia agora os embargos de declaração. É um tipo de recurso para esclarecer pontos da decisão, mas que não muda o resultado. Entre os trechos da lei mantidos pelo Supremo, que podem dificultar e até inviabilizar a demarcação de terras, segundo a APIB, estão a ampliação das indenizações a ocupantes não indígenas e a possibilidade de permanência deles até o pagamento, a oferta de territórios alternativos e penalidades contra comunidades que realizem retomadas territoriais. Da Rádio Nacional em Brasília, Gabriel Brum.
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0: Até o final de 2026, este número ainda pode ser ultrapassado e quebrar o recorde de 92 tornados registrados no ano passado. Segundo o relatório da Prevolts, entre 2018 e 2025, o número de tornados no Brasil aumentou gradativamente, mas não se pode afirmar com certeza que o crescimento tem relação com as mudanças climáticas. Segundo os pesquisadores, o aumento se dá pela capacidade da própria população de registrar a ocorrência dos tornados com um aparelho celular, algo impossível em décadas passadas. Outros estudos colocam o país como o segundo mais propenso à incidência de tornados no mundo, somente atrás dos Estados Unidos. Isso ocorre, pois as condições climáticas, principalmente na região sul, favorecem a formação de um tipo de tempestade severa chamada de supercélula. Mais raras que as demais, ela costuma trazer quedas de granizos grandes e ventos intensos. Além disso, podem formar colunas de ar, que giram em altas velocidades em um formato semelhante ao de um funil, descendo da base da nuvem até o solo. O meteorologista da Universidade Federal de Pelotas, Vitor Castilho, explica o processo.
1: As supercélulas se formam em condições onde há diferença de temperatura entre duas massas de ar, uma massa de ar mais quente e úmida e outra de ar mais frio e seco, que geram essas violentas tempestades que adquirem rotação. Essa rotação dentro da supercélula, em alguns casos, acaba se estendendo até o solo, fazendo com que ocorra o tornado.
0: O sul brasileiro é uma zona de encontro entre massas de ar com diferentes temperaturas e umidades, o que favorece o surgimento de tempestades com o potencial de desencadear tornados. O mais recente foi registrado na última terça-feira e deixou 4 pessoas feridas e uma série de estragos nos municípios Giruá, 7 de Setembro e Senador Salgado Filho, ao noroeste do Rio Grande do Sul. Atualmente, não é possível prever exatamente o local onde a coluna de ar vai tocar o solo. No entanto, há como antever a chegada das grandes tempestades, conforme explica o meteorologista da Universidade Federal de Santa Maria, Murilo Lopes.
2: Para as tempestades que são tipicamente capazes de causar tornados, a gente precisa que o vento esteja variando verticalmente, ou seja, ganhando intensidade e também mudando de direção conforme a gente vai subindo na atmosfera. Nesse caso, né, a gente consegue com alguns dias de antecedência antever, por exemplo, a formação dessas tempestades que vão adquirir rotação ao longo do seu eixo, já com um período de 24, 48 horas antes, né, especialmente para alguma região.
0: Para acompanhar o tornado, é preciso um radar meteorológico.

0: conseguem detectar o tornado ocorrendo naquela região. Então, a partir dos dados do radar meteorológico, nós conseguimos antecipar com alguns minutos a ocorrência desses fenômenos.
1: No entanto, os dois pesquisadores destacam que, apesar das evoluções nos últimos anos, os radares brasileiros estão defasados e precisam ser modernizados para que a emissão de alertas à população seja mais eficiente. Murilo Lopes, inclusive, destaca que é preciso ampliar a quantidade de equipamentos e a cobertura dos radares.
2: É importante, né, nesses radares, que eles tenham uma cobertura que seja feita ali numa área de 250 quilômetros, né, até possível, né, ter informações sobre tempestades a uma distância maior, mas se perde muita qualidade nessa informação. Por efeito de curvatura terra, esse feixe de ondas, ele vai, na verdade, estar atingindo muito mais longe o topo das tempestades e não a parte que está próxima à superfície, que é onde os fenômenos de tempo severo estão acontecendo. Então, isso, né, aumenta o número de equipamentos que é necessário, por exemplo, para cobrir alguns estados.
1: Outro problema é a falta de preparo das cidades contra eventos meteorológicos da magnitude de um tornado, vendavais ou quedas de granizos. Vitor Castilho explica algumas medidas que já vêm sendo adotadas por outros países.
0: A principal maneira para evitar os efeitos de um tornado é se escondendo embaixo da terra. Então, a melhor forma seria que fossem construídos abrigos, principalmente em cidades grandes, né? Instalação de sirenes de emergência e também a integração aí com os aplicativos de celular, como estamos vendo recentemente já no Brasil. E também um treinamento, né? Com as equipes, por exemplo, da Defesa Civil, com simulações de evacuação direcionadas em caso desses eventos.
1: Segundo os pesquisadores, por conta da mudança da dinâmica dos ventos, o Super El Niño também pode causar o aumento das grandes tempestades na região sul neste segundo semestre, acarretando em fenômenos meteorológicos mais extremos, incluindo a possibilidade de tornados na região. A recomendação é estar atento às previsões meteorológicas e seguir as regras de proteção emitidas pela Defesa Civil. Sob supervisão de Ana Lúcia Caldas, da Rádio Nacional do Rio de Janeiro, João Barbosa.
3: O fenômeno El Niño pode piorar as condições de trabalho, empregos informais no campo e ao ar livre serão os mais afetados. Gabriel Correia.
4: O fenômeno El Niño deste ano pode reduzir a renda e piorar as condições de trabalho em boa parte da América Latina, inclusive no Brasil. Os empregos informais no campo e ao ar livre serão os mais afetados, alerta a nova pesquisa da Organização Internacional do Trabalho. O alerta aponta para efeitos diferentes dependendo das regiões e do setor produtivo. Por exemplo, no Brasil, o El Niño tem duas principais consequências. Na região sul, serão as chuvas acima da média e o risco de inundações. Isso resulta em perdas para a produção agrícola e danos para a infraestrutura de transporte. Os trabalhadores rurais e da construção civil são os mais expostos ao calor. Já no Nordeste, a tendência é de seca e calor extremo. A eventual quebra de safras pode causar desemprego no campo e a temperatura será prejudicial, por exemplo, para quem atuar no combate a incêndios florestais. O estudo da Organização Internacional do Trabalho lembra que o Brasil já possui uma legislação que estabelece limites para a exposição ao calor, mas o cumprimento desses protocolos é um desafio por causa da informalidade. Entre as recomendações estão o ajuste dos horários de trabalho conforme a temperatura e a garantia de áreas de hidratação e descanso. Mas o El Niño é um problema continental. Esse ano, a seca no Canal do Panamá pode impactar uma das principais rotas de transporte marítimo mundial. No Peru, a estimativa é de perda de dezenas de milhares de empregos no setor pesqueiro. E na Colômbia, Equador, Venezuela e Bolívia, que tem alta dependência de hidroelétricas, o racionamento de energia pode reduzir a produção da indústria. Da Rádio Nacional em São Luís, Gabriel Correa.
5: E o Acre registra uma redução de 35,3% nas áreas sob alerta de desmatamento entre agosto de 2025 e julho de 2026. A comparação é feita com os 12 meses anteriores. As informações com Jefferson Dourado.
6: Saiu o primeiro relatório de queimadas de 2026, produzido por pesquisadores do projeto Acre Queimadas e da Rede de Alertas da Região MAP, que abrange Acre, Peru e Bolívia. Até o final de julho, o estado registrou 2.850 hectares atingidos por queimadas. O número é 55% menor do que o registrado no mesmo período do ano passado. Essa queda se deve principalmente às chuvas acima da média no início do período de seca, que seguraram o fogo. Mas a lista das cidades com mais áreas queimadas continua acesa. Rio Branco, Serra Madureira, Feijó, Tarauacá e Cruzeiro do Sul lideram o ranking e juntas concentram quase 60%

0: 1% de toda a área atingida no estado. Os pesquisadores fazem um alerta especial para a região do Juruá, na divisa com o Amazonas, onde a concentração de focos de fogo chama a atenção. E a preocupação dos especialistas tem motivo: o clima nos próximos 3 meses. As previsões confirmam a presença de um fenômeno El Niño forte a muito forte. Isso significa menos chuvas, temperaturas mais altas e risco elevado de seca, ondas de calor e muita fumaça na nossa região. Hoje, a qualidade do ar no estado ainda é considerada boa, na média, mas cidades como Capital Rio Branco e Assis Brasil já registraram picos de poluição perigosos. Para acompanhar a situação de perto, a plataforma da Rede de Qualidade do Ar do Acre está de cara nova e de endereço novo na internet. Acesse acrequalidadedoar.ufac.br. Graças a uma parceria com o IPAM, novos sensores fabricados no Brasil serão instalados, garantindo manutenção mais rápida. Em breve, os dados da estação de referência da Fiocruz na UFAC também estarão disponíveis em tempo real para a população. Os pesquisadores do projeto Acre Queimadas lembram que o trabalho de monitoramento precisa do apoio de todos para continuar forte e cobram a participação da comunidade para manter os alertas ativos. Jefferson Dourado para o Sistema Público de Contas.
1: Olha, nós acabamos de ouvir a matéria da qual é, segundo os pesquisadores, apesar da chuva forte em julho, tem dado um alívio para a floresta e para os nossos pulmões no Acre, né? O alerta para o restante do ano é de atenção máxima. Mas agora sim vamos ouvir a matéria sobre a redução do desmatamento, novamente com Jefferson Dourado.
0: Os dados são do Sistema de Detecção de Desmatamento em Tempo Real, o DETER, do Instituto de Pesquisas Espaciais, o INPE. O balanço foi divulgado na última sexta-feira em São José dos Campos, em São Paulo. De acordo com o levantamento, o Acre contabilizou 153,8 quilômetros quadrados de áreas sob alerta de cortes de vegetação nativa nos últimos 12 meses. Entre os 6 estados da Amazônia que registraram as maiores áreas sob alerta, o Acre aparece na 5ª posição, à frente apenas de Rondônia. A redução observada no estado acompanha uma tendência registrada em grande parte da Amazônia. Em todo o bioma, os alertas de desmatamento caíram pouco mais de 36%, chegando a 2.874 quilômetros quadrados. Esse é o menor volume registrado pelo DETER desde o início da série histórica em 2016 e também ficou abaixo da média dos últimos 10 anos. O DETER funciona como uma espécie de termômetro para orientar ações rápidas de fiscalização e combate ao desmatamento. Já a taxa oficial anual de desmatamento é consolidada posteriormente pelo sistema PRODES, também do INPE. Entre os estados amazônicos, o Mato Grosso teve uma das maiores reduções, de 49%, seguido pelo Amazonas, com queda de 46,7%. Em Rondônia, a redução foi de 41,2%. A exceção foi Roraima, que registrou aumento de 32,5%. Jefferson Dourado para o Sistema Público de Comunicação.
2: Vamos para um breve intervalo e a seguir, o FAC retoma aulas presenciais após fim de greve de estudantes pelo transporte coletivo.
1: E ainda, Cruzeiro do Sul recebe reforço de policiais civis enviados pela capital para intensificar o combate à violência doméstica. Voltamos já.
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2: Estamos de volta com o segundo bloco do Conexão Acre. A PGR começa a inspecionar código-fonte das urnas eletrônicas. O procedimento visa fortalecer transparência e confiança nas eleições. As informações com Pedro Lacerda.
7: O código-fonte das urnas eletrônicas começou a ser inspecionado por técnicos da Procuradoria-Geral da República para as eleições gerais de 2026. A atividade ocorre na sede do Tribunal Superior Eleitoral em Brasília e deve seguir até 13 de agosto. A ação faz parte do ciclo de transparência democrática da Justiça Eleitoral. O objetivo é fortalecer a transparência, a auditabilidade e a confiança no processo de votação. Durante a inspeção, são examinadas a programação das urnas eletrônicas, os módulos de captação de votos e os softwares de transmissão e totalização dos resultados. É justamente para acabar com qualquer desconfiança sobre o processo eleitoral que o TSE abre suas portas para a fiscalização. O secretário de Tecnologia da Informação da Corte, Júlio Valente, explica que o objetivo é mostrar que não há segredos.
8: Mostrar que não tem nada de misterioso, não tem nada de secreto, muito pelo contrário, o nosso trabalho é justamente esse, de aprofundar a transparência e, com isso, aprofundar a confiança da população no nosso trabalho.
7: Prevista na legislação eleitoral, a inspeção dos códigos-fonte integra um conjunto de ações que inclui também os testes públicos de segurança, as auditorias e a cerimônia de lacração dos sistemas. Os códigos-fonte para as eleições de 2026 foram abertos pelo TSE em outubro do ano passado. Partidos e entidades fiscalizadoras podem fazer inspeções até setembro, antes da cerimônia de assinatura digital e lacração dos sistemas eleitorais. Da Rádio Nacional em Brasília, Pedro Lacerda.
1: Os eleitores têm até o dia 20 de agosto para solicitar voto em trânsito. Quem conta pra gente é o repórter Ronaldo Duarte.

0: Os eleitores que estarão fora do seu domicílio eleitoral durante as eleições de outubro têm até o dia 20 de agosto para solicitar o voto em trânsito. O pedido pode ser feito pelo site do Tribunal Superior Eleitoral ou presencialmente em um cartório eleitoral. O recurso permite votar em outra cidade, desde que o município escolhido seja uma capital ou tenha mais de 100 mil eleitores. Quem vota dentro do mesmo estado poderá escolher candidatos para todos os cargos em disputa. Já fora do estado de origem, o voto será apenas para presidente da República. A solicitação também pode ser feita para locais diferentes no primeiro e no segundo turno. Após o prazo de 20 de agosto, não será possível alterar ou cancelar o pedido. O primeiro turno das eleições está marcado para o dia 4 de outubro e o segundo turno, quando necessário ocorrer, em 25 de outubro. Ronaldo Duarte, para o Sistema Público de Comunicação.
1: E ainda falando sobre eleições 2026, nosso tópico agora é acessibilidade. Urna eletrônica passa por mudanças e essas alterações promovem melhor visibilidade da tela e clareza de dados. As informações com Sayonara Moreno.
2: Para facilitar a experiência de eleitores e eleitoras com dificuldade visual ou sem intimidade com a tecnologia, a urna eletrônica passou por algumas mudanças para as eleições deste ano. A ideia é promover melhor visibilidade da tela, clareza de dados e acompanhamento do voto. Agora as letras mudaram para a fonte Atkinson hiperlegível, para facilitar a leitura de pessoas com baixa visão e idosos. Na prática, letras com mais contraste e com diferenças acentuadas entre caracteres parecidos, como os algarismos 0 e a letra O. Outra mudança é que na parte inferior da tela vai aparecer a barra de progresso. A ideia é guiar o eleitor em tempo real sobre quais cargos já foram votados por ele e quais ainda faltam. A tela de votação também teve a interface renovada, com maior atuação dos intérpretes de Libras. Eles passam a sinalizar não somente o cargo disputado, mas também o voto em branco, o nulo e o de legenda. Dados da Justiça Eleitoral mostram que para as eleições de 2026, mais de 300 mil eleitores têm deficiência visual e mais de 180 mil deficiência auditiva. Parte das mudanças na urna eletrônica foi a partir de propostas de estudantes da Universidade de São Paulo em um concurso para aperfeiçoar a acessibilidade do aparelho. Da Rádio Nacional em Brasília, Sayonara Moreno.
3: Educação.
4: Falamos de educação às 17 horas e 40 minutos. A Universidade Federal do Acre, a UFAC, retoma aulas presenciais após fim de greve de estudantes pelo transporte público. A reportagem é com Dejanay Oliveira.
5: A Universidade Federal do Acre, a UFAC, retomou as atividades presenciais nesta segunda-feira, dia 10, após o fim da greve dos estudantes devido à crise no transporte coletivo em Rio Branco. A decisão foi divulgada por meio de comunicado na quarta-feira, dia 5, e ressalta que a reposição das atividades e a reprogramação do calendário ainda serão tratados pela Pró-Reitoria de Graduação, a Prograde, junto aos cursos. Ainda conforme a universidade, foi verificado junto à Superintendência Municipal de Transportes e Trânsito, a RBTrans, o mínimo de 66 ônibus em circulação na capital. Em comunicado da UFAC, a reitoria reafirmou seu compromisso com a garantia do direito à educação, a preservação do calendário acadêmico e a permanência e o êxito dos estudantes. O número mínimo de veículos disponíveis no transporte coletivo para o atendimento de estudantes que vivem em diversas partes da capital consta em uma medida do Conselho Universitário da UFAC, emitida no dia 15 de julho. Desde o início de julho, com o avanço da crise no transporte público da capital, as aulas da UFAC sofreram interrupções. No dia 1º, foram suspensas as atividades até o dia 2. Ao final do primeiro prazo, a interrupção das atividades foi mantida até o dia 4, até que veio a resolução do Consul, que deu início à greve que perdurou até o dia 4 de agosto. Dejanay Oliveira, Sistema Público de Comunicação.
1: E agora a gente fala de ProUni. Selecionados na segunda chamada têm até sexta-feira para confirmar dados. Documentação deve ser apresentada na instituição de ensino. As informações com Priscila Terezo.
3: Os estudantes que foram selecionados na segunda chamada do ProUni, Programa Universidade para Todos, têm até a próxima sexta-feira, 14 de agosto, para confirmar as informações de inscrição. A documentação solicitada para comprovação deve ser apresentada diretamente na instituição de ensino superior para a qual o estudante foi pré-selecionado. As instituições podem oferecer serviço eletrônico para isso, mas, segundo o Ministério da Educação, é de inteira responsabilidade de cada participante verificar quais são os horários e locais de atendimento para a entrega da documentação. Importante destacar que a perda do prazo ou a não comprovação das informações implica na reprovação para a obtenção da bolsa. Entre a documentação que deve ser apresentada estão comprovantes de rendimentos do estudante e dos integrantes da família, comprovante dos períodos letivos cursados referentes ao ensino médio e, se for o caso, laudo médico que ateste a espécie e o grau de deficiência. A lista com todos os documentos comprobatórios exigidos está descrita no edital do ProUni, que consta na página gov.br. Os candidatos que não foram pré-selecionados em nenhuma das duas chamadas do programa Universidade para Todos do segundo semestre terão nova oportunidade por meio de lista de espera. Para participar dessa etapa, será necessário manifestar interesse nos dias 26 e 27 de agosto. A previsão é que o resultado dessa lista de espera seja divulgado em 1º de setembro. Nesta edição, o ProUni oferece pouco mais de 471 mil bolsas de estudos parciais e integrais em 380 cursos de graduação de instituições particulares de ensino superior. Da Rádio Nacional no Rio de Janeiro, Priscila Terezo.
6: Segurança.
4: Polícia Rodoviária Federal no Acre realiza a Operação Alerta Lilás voltada para o combate à violência contra a mulher. Reportagem de Ivante Carvalho.
7: A Polícia Rodoviária Federal do Acre realizou entre os dias 5 e 8 deste mês a Operação Alerta Lilás. Com base no município de Acrelândia, a mobilização estendeu-se ao eixo rodoviário e à área que integra Plácido de Castro, Porto Acre e ao trecho de acesso à Boca do Acre, no Amazonas, a divisa também de Rondônia com o estado do Acre. A iniciativa teve como foco principal de diminuição dos índices de violência de gênero por meio de combate a crime contra a dignidade sexual, fiscalização do cumprimento de medidas protetivas, cumprimento de mandados de prisões e enfrentamento à agressão corretas. Além do policiamento repressivo, a operação promoveu ainda comandos educativos e campanhas de conscientização direcionadas aos motoristas e usuários da rodovia federal. A mobilização deu destaque especial no dia 7 de agosto, data que marca o aniversário da Lei Maria da Penha, reforçando o engajamento institucional do enfrentamento e na prevenção do feminicídio e da violência doméstica. Com as informações da Assessoria de Comunicação da Polícia Rodoviária Federal, Ivante Carvalho.
1: E vamos para mais um rápido intervalo e você confere no próximo bloco. Novenário de Nossa Senhora da Glória, Movimento Economia e Fé em Cruzeiro do Sul.
4: E ainda, durante as 9 noites de Expo Acre, 391 mil visitantes passaram pelo Parque de Exposições. É daqui a pouco.
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1: Estamos de volta com o último bloco do Conexão Acre. E o novenário de Nossa Senhora da Glória movimenta a economia e a fé em Cruzeiro do Sul. As informações com Nonato Costa.
12: Mais do que uma atividade religiosa, o novenário de Nossa Senhora da Glória é a expressão viva da identidade do povo do Juruá. Chegando à sua 108ª edição, a celebração mobiliza milhares de fiéis, renovando uma história de devoção que atravessa gerações. E essa atmosfera de festa e fé muda completamente a rotina do município. A cidade já vive outro ritmo. 10 estacionamentos e restaurantes começam a ficar lotados, impulsionando fortemente a economia local. Aliada às celebrações, a realização da Feira do Pequeno Empreendedor, promovido pelo SEBRAE, garante renda e oportunidade para o comércio e os artesãos da cidade. O ritmo deste ano está a todo vapor. E quem resume esse clima de fervor é o pároco da Catedral Padre Francisco. Em entrevista à nossa reportagem, ele explicou a alegria de ver o crescimento do novenário na sua essência maior, a parte religiosa. Abre aspas. O novenário está muito intenso, com muitas atividades paralelas acontecendo. É uma alegria imensa ver esse crescimento da religiosidade recuperado após alguns anos de menor interesse. Hoje nós temos a bênção de ver missas e novenas com a catedral completamente lotada, destacou o Padre Francisco. E a expectativa da igreja para o encerramento histórico. No próximo dia 15, o tradicional procissão deve reunir cerca de 60 mil pessoas nas ruas da cidade. Peregrino de todas as partes do país e até do exterior já começam a chegar ao município para participar desse momento de profunda emoção. Muitos deles cumprindo e pagando promessas e agradecendo as graças recebidas. Para envolver toda a comunidade, a programação deste ano foi diferente, trouxe uma agenda diversificada. O Padre Francisco destacou as principais atividades que serviram de mobilização para diferentes públicos, caminhada da criançada, evangelização e alegria para os pequenos e suas famílias, caminhada da juventude, um testemunho vibrante da fé das novas gerações, caminhada pela paz, um apelo coletivo pela harmonia na sociedade, missa com idosos enfermos, uma emoção, celebração dedicada ao acolhimento daqueles que construíram a história do município. Hotéis lotados, ruas movimentadas, economia aquecida e a fé renovada no coração do povo do Juruá. O novenário em honra de Nossa Senhora da Glória segue a todo vapor, rumo à grande procissão de encerramento no dia 15. E após a procissão, show com a cantora católica Sueli Peçanha. De Cruzeiro do Sul, Nonato Costa, para o Sistema Público de Comunicação.
4: Olha, no próximo fim de semana começa o Festival de Praia de Tarauacá. Quem nos traz todos os detalhes é nosso correspondente Raimundo Ascioli.
13: A cidade já entrou no clima do Festival de Praia 2026, abertura oficial prevista para o próximo sábado, dia 15 de agosto, e a expectativa

0: lembranças ficam. E a nossa pergunta para quem passou por aqui foi simples: qual o melhor momento dessas 9 noites? Para algumas pessoas, a Expo Acre é sinônimo de música e diversão. Para outras, é uma oportunidade de reunir a família ou reencontrar amigos.
1: Meu nome é Marquinhos Marques. Gostei muito desse ano da Expo Acre. Gostei muito da organização dos shows também. Eu, particularmente, fui para 2, que foi do Wesley Safadão e do Natanzinho. Não enfrentei muita fila, estava organizado. Os banheiros também, eu achei uma boa, esses que tem ar-condicionado. E se eu pudesse dar uma dica para melhorar, colocar em mais lugares. Mas eu sei que é um teste, né, que foi a primeira vez. Mas se eu pudesse dar uma dica, seria isso, para melhorar. E também teve umas coisas que eu provei nova também. O suco, por exemplo, lá da Zaire, que eu provei também, estava muito bom. É uma novidade também aí no mercado. E outras coisas que me fizeram vir até aqui, né? Os produtos da nossa terra, que são vários. E show a organização, só agradecimentos mesmo.
2: Meu nome é Valdenisa, vim aqui com a minha irmã conhecer um pouco da Expo Acre 2026, que está maravilhosa. Temos um atendimento aqui de maquiagem belíssimo. Estamos muito satisfeitas e uma novidade é o banheiro químico com climatização e som ambiente. Não tenho mais o que reclamar, tá maravilhoso. Aproveitei a maquiagem para ir pro show, maravilhosamente belíssima.
0: Entre shows, encontros, sabores e diversão, a Expo Acre chega ao fim, deixando uma certeza: cada visitante leva para casa uma lembrança diferente das 9 noites de festa. Thaís Caroline, para o Sistema Público de Comunicação do Acre.
3: Um dos destaques da Expo Acre 2026 foi o empreendedorismo. Thaís Caroline conversou com novos empresários da cidade e nos conta quais os próximos passos desses empreendedores.
0: Quem empreende, a Expo Acre é muito mais do que um espaço de exposição. É uma chance de apresentar produtos e serviços para um público diferente, testar novos produtos, fortalecer a marca e, claro, aumentar as vendas. Durante 9 noites, esse espaço foi transformado em ponto de venda e até de divulgação. Para quem está do outro lado do balcão, cada cliente que chega pode representar uma nova venda, um contato ou até uma oportunidade para o negócio crescer depois da Expo Acre. Além das vendas, participar de um evento desse tamanho também permite aos empreendedores divulgar suas marcas e criar novas conexões. Para muitos, o cliente que conheceu o produto na Expo Acre pode continuar consumindo depois que a feira terminar.
4: Meu nome é Vinícius Medeiros, sou um dos sócios da RW Sabor em Dobro. Nós estamos aqui na Expo Acre 2026 pela primeira vez, né? Estruturamos um modelo de negócio do ano passado, que era um stand individual do meu sócio Rodrigo. E aí ele me convidou esse ano para a gente abrir junto. Nós remodelamos toda a comunicação visual, toda a parte de stand. Abrimos aqui com a proposta de 4 pratos e 2 hambúrgueres e foi um sucesso. O stand está sendo um sucesso, a meta que a gente estipulou para venda no parque está sendo alcançada e a gente aí está pensando agora nos próximos passos, que é abrir um ponto comercial fora do parque. Então, acho que pela primeira vez vai ter algo que abriu no parque e vai sair do parque para ser um ponto comercial externo.
0: E para quem está começando, a experiência também pode ser uma oportunidade de ganhar visibilidade, entender melhor o comportamento dos consumidores e descobrir novos caminhos para o próprio negócio. As 9 noites chegam ao fim, mas os negócios continuam. Para os empreendedores, ficam não apenas os resultados das vendas, mas também os novos clientes, contatos e experiências que podem ajudar a movimentar o negócio muito além dos portões da Expo Acre. Thaís Caroline, para o Sistema Público de Comunicação.
5: A maior festa do Acre terminou em grande estilo e com a arena lotada de emoção. Vamos conferir mais detalhes com Jefferson Dourado.

A Expo Acre 2026 se despediu do público em Rio Branco neste domingo com uma noite inesquecível de muita música sertaneja. Uma multidão de fãs de todas as idades chegou cedo e encheu cada

parque para acompanhar o show mais esperado no encerramento. Por volta das 11 da noite, a dupla Bruno e Marrone subiu ao palco principal e fez a arena inteira cantar do início ao fim. Em um mar de vozes e celulares acesos, a dupla desfiou aqueles grandes clássicos que todo mundo sabe de cor e que fazem parte da história do sertanejo do Brasil. Foi um verdadeiro espetáculo de nostalgia e celebração. O show de Bruno e Marrone fechou com chave de ouro a programação de grandes atrações da feira deste ano, que ao longo dos últimos dias movimentou o estado com cultura, negócios, rodeios e a presença de milhares de visitantes. A Expoacre 2026 encerra mais uma edição gigante, deixando saudades e a certeza de que a maior festa popular é pura paixão e tradição. Jefferson Dourado para o Sistema Público de Comunicação.

0: Olha, o Campeonato Acreano de Futebol Masculino na Série B começa amanhã, terça-feira, com dois jogos. Às 16h45, o Atlético do Acre enfrenta o Nauas. A partir das 19h, o Plácido de Castro encara o Andirá. As duas partidas são no estádio Tonicão, em Rio Branco, Larissa.
1: E a Rede Pública de Rádio do Acre, formada pelas rádios Aldeia e Difusora Acreana em todo o estado, vai transmitir às terças-feiras o primeiro jogo da rodada. Por isso, excepcionalmente devido à transmissão amanhã entre Atlético e Nauas, não teremos o Conexão Acre. A gente tem um encontro marcado na quarta-feira, às 17h.
0: E assim nós encerramos o Conexão Acre desta segunda-feira, agradecendo como sempre sua sintonia e audiência. Hoje com a sonoplastia de Jander Silva. Obrigado, Larissa Costa.
1: Obrigado, Jonathan. Obrigado a todos. Boa noite aqui nos Dá Carona. Estamos de volta, então, quarta-feira, às 17h.

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Ave Maria, cheia de graça, o Senhor convosco, bendito sois vós entre as mulheres, bendito o fruto do ventre, Jesus. Santa Maria, Mãe de Deus, rogai por nós, pecadores, agora na hora da nossa morte.